0: após 2 dias de negociações em Washington. Mas apesar do cessar-fogo, o exército israelense continuou a atacar alvos do Hezbollah no Líbano no último mês, matando pelo menos 400 pessoas, segundo uma contagem da AFP baseada em dados oficiais. E na Cisjordânia, o Ministério da Saúde palestino afirmou que soldados israelenses mataram um homem no sábado no campo de refugiados palestinos de Jenin. Israel lançou uma operação militar em larga escala em janeiro nos campos de refugiados de Jenin e Tul Karma, alegando que estava visando grupos armados e deslocando quase 40 mil palestinos, de acordo com a Agência das Nações Unidas de Assistência aos Refugiados da Palestina. O presidente da Nigéria, Bola Tinubu, e o exército do país confirmaram a morte de um líder do Estado Islâmico em uma operação realizada com os Estados Unidos. Donald Trump anunciou na sexta-feira em sua rede social Truth que o segundo terrorista mais ativo do mundo havia sido executado pelas Forças Armadas Americanas e da Nigéria, se referindo a Abu Bilal Minuki. Esta é a segunda vez em 5 meses que o presidente americano realiza uma intervenção militar no país africano, onde ele denuncia a perseguição a cristãos. O governo de Taiwan reafirmou neste sábado que a ilha é uma nação independente em resposta a declarações de Donald Trump, que advertiu Taipei contra qualquer declaração formal de independência. Após sua visita à China, o presidente americano disse em entrevista ao canal americano Fox News que não queria que ninguém declarasse independência e recorresse ao apoio americano, instando Taipei e Pequim a reduzirem as tensões. A visita do presidente americano à China, que terminou na sexta-feira, permitiu uma demonstração de estabilidade entre as duas superpotências, sem levar a grandes avanços comerciais ou em relação ao Irã. Xi Jinping tem uma visita prevista a Washington no próximo semestre. E após Donald Trump, é a vez do presidente russo Vladimir Putin visitar a China. O líder russo viajará ao país nos dias 19 e 20 de maio, segundo anúncio do Kremlin em comunicado neste sábado. Um juiz francês vai investigar uma denúncia apresentada contra o príncipe herdeiro saudita Mohammed bin Salman sobre o desaparecimento do jornalista Jamal Khashoggi 8 anos após seu assassinato. A denúncia foi apresentada à Unidade de Crimes contra a Humanidade pela Trial International e pela Repórteres Sem Fronteiras por tortura e desaparecimento forçados, segundo o Ministério Público Nacional. E em Cannes teve homenagem a John Travolta e Mais Longas estreando neste sábado na disputa pela Palma de Ouro. Mais informações com a enviada especial da RFI a Cannes, Adriana Brandão.
1: A grande surpresa da noite foi a Palma de Ouro honorária entregue a John Travolta. Emocionado, o ator americano que veio a Cannes apresentar seu primeiro filme como diretor fora da competição, disse que o prêmio vale muito mais do que um Oscar.
2: John Travolta, Palme d'Or d'honneur. Du 79e Palme de Cannes.
3: I can't believe this. This is the last thing I expected.
1: O único longa com participação brasileira na competição pela Palma de Ouro entra na disputa neste sábado. Paper Tiger, do veterano diretor americano James Gray, é produzido pelo brasileiro Rodrigo Teixeira. O thriller, estrelado por Adam Driver e Scarlett Johansson, se passa em Nova York em 1986. Ainda neste sábado, na disputa, Kore-eda, o terceiro japonês da seleção, volta a Cannes com Ship in the Box, título em referência ao Pequeno Príncipe de Saint-Exupéry. O espanhol Sorogoyen apresenta El Ser Querido, estrelado por Javier Bardem. Com apoio técnico de Tiffany Mentá, de Cannes, Adriana Brandão, RFI.
4: Ana Carolina Pelis.
0: 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A seguir em nossa programação, você confere uma reportagem sobre um casal brasileiro que ajuda a salvar abelhas da extinção. Em seguida, o Balada Musical é ao som do violinista

0: da violinista iraniana Aida Nosrat. Logo após, no rendezvous cultural, a participação do Brasil na seleção de Cannes é discreta, mas expressiva no mercado do filme. Mas antes, as revistas francesas da semana destacam o novo filme autobiográfico de Pedro Almodóvar, O Rei da Espanha.
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2: Tatiana Ávila.
3: As revistas francesas desta semana destacam a carreira e a obra do diretor Pedro Almodóvar. Aos 76 anos e com um novo filme estreando no Festival de Cannes, o cineasta espanhol nunca conquistou a Palma de Ouro, o principal prêmio da Mostra Cinematográfica Francesa. Estampando a capa da revista M, do jornal Le Monde, Pedro Almodóvar é chamado pela publicação de O Rei da Espanha. E não é para menos. São 24 longas-metragens, cerca de 12 curtas, a produção de filmes de outros realizadores por meio da produtora El Deseo, que ele dirige ao lado do irmão, além de um estilo inconfundível reconhecido nos mais diversos países. A publicação destaca ainda que, apesar de todo esse reconhecimento e de ter concorrido 7 vezes em Cannes, Almodóvar tem este ano uma nova chance de ganhar a Palma de Ouro. Ele apresenta no festival a obra autobiográfica Autofiction, que estreia nos cinemas franceses em 20 de maio. Para a revista Le Nouvel Obs, o filme é um autorretrato cru do cineasta, um eco sutil de Dor e Glória, também autobiográfico, lançado em 2019 com Antônio Bandeiras no papel principal. Autofiction conta a história de um cineasta em meio a uma crise criativa, interpretado pelo argentino Leonardo Sbaraglia, que encontra inspiração para seu próximo filme quando uma tragédia atinge um dos seus colaboradores mais próximos. Muitos dizem que tudo o que não é autobiográfico é mentira, e eu concordo plenamente com isso, na medida em que constato que a minha vida, em níveis variados, sempre foi uma fonte de inspiração, disse Almodóvar. Fazer cinema é a razão da minha existência. O que vivo fora dele é um pretexto para usar nos meus filmes, disse o cineasta espanhol à revista Le Nouvel Obs.
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5: Sem abelha, falta comida no seu prato. Mais de 75% dos cultivos destinados à alimentação humana dependem da polinização. O problema é que elas estão diminuindo. Isso tem até nome: Síndrome do Colapso das Abelhas. O sumiço desses insetos passou a ser notado há mais de um século, e de lá para cá a coisa só piorou. Poluição, uso indiscriminado de pesticidas agrícolas e avanço da urbanização têm deixado o planeta complicado para esses bichinhos essenciais. Cientistas de todo o mundo vêm buscando soluções para salvar os insetos polinizadores. Na Eslovênia, considerada a capital mundial das abelhas, um casal de brasileiros se soma aos esforços. A bióloga Letícia Salvione Ansalone, de 31 anos, pesquisava larvas de moscas no Brasil. Desde 2022, dedica-se às abelhas na Universidade de Maribor, no leste da Eslovênia.
6: De uma maneira simplificada, eu posso dizer que eu trabalho com a saúde e com a nutrição das abelhas. Atualmente, as abelhas estão expostas a diversos estressores. E para a gente tentar ajudar as colônias, existem vários estudos focados no uso de produtos naturais, como extratos fúngicos, que podem ser utilizados como suplementos alimentares. Então, eu forneço às abelhas um alimento enriquecido com esses extratos e depois eu realizo análises para avaliar se eles são benéficos ou não.
5: Também biólogo, o Caio Eduardo da Costa Domingues, de 35 anos, já era do mundo das colmeias. No Brasil, desde 2014, ele pesquisava efeitos de agrotóxicos nas abelhas. Na Eslovênia, há 5 anos, segue estudando esses insetos, agora na Universidade de Maribor.
7: Morando aqui, você percebe claramente como a apicultura faz parte da cultura e da identidade do país. e dirigindo pelas vilinhas ou pelas pequenas cidades aqui da Eslovênia, ou até mesmo na estrada, a gente sempre observa colônias de abelhas por todo o país. E isso eu acho fantástico.
5: Foi por causa da Eslovênia que a ONU instituiu o dia 20 de maio como o Dia Mundial das Abelhas. O pequeno país da ex-Iugoslávia, de apenas 2 milhões de habitantes, tem 10 mil apicultores e pelo menos 200 mil colmeias.
6: Eu não fazia ideia do quanto as abelhas eram importantes para os eslovenos antes de me mudar para cá. Porque, sendo bem sincera, eu mal sabia direito onde era a Eslovênia. E quando o Caio conseguiu essa oportunidade de pós-doc aqui, eu fui dar uma pesquisada. E ele comentou que era importante. Realmente, quando você entra para procurar coisas sobre a Eslovênia, aparecem informações sobre as abelhas. Mas acho que a gente só tem a ideia mesmo do quão importante é quando a gente está aqui e a gente passa a conviver com os locais, né? Porque você vê desde criança até idosos trabalhando com abelha. Alguns, obviamente, profissionalmente, é o trabalho deles, mas outros apenas por hobby.
5: No dia 20 de maio, comemora-se o aniversário de um esloveno chamado Anton Janša, que viveu no século XVIII. Sua família morava em um vilarejo perto de Žirovnica, no norte do país, e vivia da extração do mel. Anton Janša estudou em Viena e acabou desenvolvendo um método de manejo desses bichos. É reconhecido como um dos pais da apicultura moderna. Celebrar o Dia das Abelhas é refletir sobre a importância desses pequenos animais para a vida na Terra. Salvar o meio ambiente é mesmo um trabalho de formiguinha, ou melhor, de abelhinha.
7: As abelhas, elas são insetos incríveis. Eu diria que elas são muito, mas muito mais do que apenas produtoras de mel ou própolis ou outros produtos. Então é importante destacar que as abelhas, elas são um dos principais polinizadores que nós temos no mundo. E sem elas, muitos dos alimentos que nós consumimos não existiriam. Nós não teríamos a diversidade alimentar que nós temos hoje. E além disso, elas são imprescindíveis para manter a biodiversidade do planeta.
5: De Bled, na Eslovênia, Edson Veiga para a Rádio França Internacional.
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Bonjour! Chegou aquele momento em que levamos vocês, nossos ouvintes e internautas, para a balada, junto com artistas e grupos em destaque aqui na RFI. Hoje ao som da cantora e violinista iraniana Aida Nosrat. Aumente o

A Idanozhat nasceu em Teherã em 1984. Aos 6 anos, ela começou a estudar flauta doce e aos 10, violino. A partir dos 17, ela integra a Orquestra Sinfônica da capital iraniana e se lança também no canto tradicional persa. Mas a Aida nunca pôde apostar na carreira solo por causa das leis islâmicas no Irã, que proíbem as mulheres de se apresentarem sozinhas em público. E é por isso que em 2016 ela resolve se instalar aqui na França e mergulha de cabeça na carreira de cantora.

na França, Aida Nosrat continua a se dedicar à música tradicional persa, mas também se abre a outros estilos, como o flamenco e o gypsy jazz ou manouche, como esse gênero também é conhecido. Ela monta uma dupla com o violinista iraniano Babak, com quem ela lança também um álbum muito bonito em 2016, Manouchan. E ela também passa a integrar um coletivo musical de mulheres iranianas exiladas aqui na França, que se chama Atina, com quem ela lança em 2020 o disco Persienne d'Iran, em português, As Persas do Irã.

0: Mais recentemente, a Ida Nosrat passou a se dedicar à carreira solo, lançou 2 EPs, e um deles ela nos entrega uma versão muito original do clássico Feeling Good, da Nina Simone, que a gente está ouvindo aí ao fundo. E no final de janeiro, sai o primeiro álbum solo da Ida Nosrat, intitulado de Common Roots, pelo selo francês Accord Croisé. Esse trabalho é uma viagem musical entre duas culturas, a persa e a cigana, como a artista iraniana nos contou em entrevista a Nathalie Amar, aqui na RFI. Vamos ouvi-la.
1: A música gypsy, para mim, é...
2: A música gypsy, para mim, é a ponte entre diferentes culturas. A vida inteira eu fui fascinada pelas viagens dos ciganos que saíram da Índia e trilharam o mundo. Nesses caminhos, eles misturaram a cultura deles com outras. E essa também é a minha história pessoal.
0: A história pessoal da Ida Nosrat é cantada nesse disco em 4 línguas, persa, azeri, hebreu e curdo. No álbum, ela é acompanhada pelos músicos Antoine Girard, no acordeão, Olivier Kiktef, no violão, e Naguib Chambezadeh, na percussão. Common Roots conta com 9 faixas e foi inspirado em um longa francês, que conta a história do povo Rom, como nos explicou a Ida Nosrat.
1: O
2: filme se chama Lachodrom, de Tony Gatliff. Esse filme transformou a minha vida. Ele me deu vontade de ser uma cigana também, porque esse estilo de vida me encanta, viajar fazendo música e compartilhando a cultura com todos.
1: Avec les uns les autres.
0: A gente encerra essa edição do Balada Musical com a faixa Sevgili Janan, do disco Common Roots, mas não sem antes agradecer Charlie Amadou pela montagem e sempre lembrando que vocês podem ouvir o Balada Musical todos os sábados nos nossos programas, no nosso site rfibrasil.com e também no Deezer e no Spotify. Simbora viajar ao som de Sevgili Janan, de Ida Nosrat. Aumente o som.

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1: Até o próximo dia 23 de maio, as atenções dos cinéfilos do mundo todo se voltam para o Festival de Cinema de Cannes. A participação do Brasil este ano é bem mais discreta do que em anos anteriores. Nenhum longa brasileiro foi selecionado, mas o curta Laser Gato, de Lucas Acher, representa o país na mostra La Cinéfa. O Brasil está presente este ano no Festival de Cannes em 4 coproduções de longas metragens. Paper Tiger, do veterano diretor americano James Gray, é produzido pelo brasileiro Rodrigo Teixeira. O thriller concorre à Palma de Ouro. Na seleção Um Certo Olhar, voltada ao cinema emergente, o nepalês Elefantes na Névoa também é coproduzido pelo Brasil, assim como 6 meses no prédio Rosa e Azul, do diretor mexicano Bruno Santamaría Raso, que integra a mostra paralela Semana da Crítica. O ator Celto Melo estará nas telas de Cannes como protagonista de La Pera. O longa da chilena Dominga Sotomayor estreia na seleção paralela Quinzena dos Cineastas. O paulistano Lucas Acher é o único cineasta do país selecionado. O curta-metragem de Acher, Laser Gato, será exibido na mostra La Cinef, dedicada a filmes de escolas de cinema.
2: As fotos da última vítima do assassino do carro vermelho foram vazadas e são piores do que eu imaginava. Se encontrar um poste com uma cruz vermelha, chame a polícia.
1: Como todos os anos, o Brasil marca presença no importante mercado do filme do festival. Depois de ser o país homenageado de honra no ano passado, vários produtores, cineastas e instituições públicas voltam a Cannes em busca de parcerias de produção e de distribuição. A participação brasileira é organizada pelo Cinema do Brasil, programa de internacionalização do setor em parceria com a Apex e com o apoio da SP Cine e da Rio Filme. Leonardo Ed, diretor-presidente da Rio Filme, reforça que a iniciativa visa manter o cinema nacional no cenário mundial.
3: A gente agora está vivendo momentos de glória, por um lado, mas, por outro, a gente ainda vive um rescaldo da crise que a gente teve aí na última gestão federal. O que a gente está tentando consolidar é manter o momentum, né, constante, para a gente poder aproveitar por um longo período esse momento que a gente chegou, evitando aqueles ciclos viciosos que existem no Brasil de quebra da política pública, de quebra da promoção do que se faz no Brasil, dos nossos filmes, das nossas séries.
1: Apesar de elogiarem a política pública de cinema desde a criação da Ancine, alguns produtores brasileiros presentes em Cannes reclamam da má distribuição de verbas no setor, como a veterana Sara Silveira.
4: Estou aqui buscando recursos, estou com 76 anos de idade, sou uma produtora brasileira extremamente ativa, tenho muita vitalidade e tenho encontrado as minhas dificuldades para buscar os recursos para o meu cinema de porte médio, que é o cinema básico brasileiro, que faz a história, que diz o que tem que dizer. Então o nosso cinema tem que ser reconhecido, é esse cinema que forma a história, que forma a base, e esse cinema de autor. É este cinema que eu clamo. Eu quero ter a energia, a modernidade, a compreensão da liberdade maior de se fazer cinema com todas as idades, com todos os gêneros. Isso, para mim, é fundamental.
1: Para o produtor paulista Lucas Pellegrino, o grande problema é a imprevisibilidade dos editais.
5: Eu entendo essa reclamação mais como uma espécie de ter prazos para os editais. A grande reclamação é que a gente faz as reuniões, né? Fecha acordos, o parceiro capta a parte deles e a gente aqui no Brasil fica com o chapéu na mão porque a gente não sabe quando vão abrir os editais para a gente poder ao menos se posicionar perante os parceiros. Foi o que aconteceu comigo. No ano passado a gente teve reuniões e não abriram os editais que a gente estava na expectativa. Então isso enfraquece nós como brasileiros, perde o nosso poder de confiança, né, na hora de negociar um projeto. Então acho que é mais uma questão de prazos mesmo, de organização de prazos, do que de dinheiro. Acho que tem um dinheiro considerável, né? Principalmente no fundo setorial, tem a Aldir Blanc, né? No estado de São Paulo tem o PROAC. São mecanismos incríveis, mas é mais essa questão da previsibilidade que eu acho que pega mais.
1: O mercado do filme termina no dia 20 de maio, 3 dias antes do Festival de Cinema de Cannes.

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1: Você ouve a RFI, estes são os destaques deste sábado, 16 de maio. O exército israelense anunciou que lançou novos ataques aéreos contra o Hezbollah no sul do Líbano, apesar do anúncio do dia anterior de uma prorrogação do cessar-fogo que entrou em vigor em 17 de abril. Na sexta-feira, o Departamento de Estado americano anunciou que Beirute e Tel Aviv decidiram estender por mais 45 dias a trégua que expirava no domingo, após dois dias de negociações em Washington. O presidente da Nigéria, Bola Tinubu, e o exército do país confirmaram a morte de um líder do Estado Islâmico em uma operação realizada com os Estados Unidos. Donald Trump anunciou na sexta-feira em sua rede social, a Truth, que o segundo terrorista mais ativo do mundo havia sido executado pelas Forças Armadas Americanas e da Nigéria, se referindo a Abu Bilal Minuki. Esta é a segunda vez em 5 meses que o presidente americano realiza uma intervenção militar no país africano, onde ele denuncia a perseguição de cristãos. O governo de Taiwan reafirmou neste sábado que a ilha é uma nação independente em resposta a declarações de Donald Trump, que advertiu Taipei contra qualquer declaração formal de independência. Após sua visita à China, o presidente americano disse em entrevista ao canal Fox News que não queria que ninguém declarasse independência e recorresse ao apoio americano, instando Taipei e Pequim a reduzirem as tensões. A visita do presidente americano à China, que terminou na sexta-feira, permitiu uma demonstração de estabilidade entre as duas superpotências, sem levar a grandes avanços comerciais ou em relação ao Irã. Xi Jinping tem uma visita prevista a Washington no próximo semestre. Um juiz francês vai investigar uma denúncia apresentada contra o príncipe herdeiro saudita Mohammed bin Salman sobre a morte e desaparecimento do jornalista Jamal Khashoggi, 8 anos após seu assassinato. A denúncia foi apresentada à Unidade de Crimes contra a Humanidade pela Trial International e pela Repórteres Sem Fronteiras. O único longa com participação brasileira na competição pela Palma de Ouro entra na disputa neste sábado em Cannes. Paper Tiger, do veterano diretor americano James Gray, é produzido pelo brasileiro Rodrigo Teixeira, um dos latino-americanos mais influentes de Hollywood. Também na competição Corrida, o terceiro japonês da seleção, que volta a Cannes com Ship in the Box. Bom dia, são 11 horas e 30 minutos em Paris, 6:30 da manhã em Brasília. 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
2: Ana Carolina Peliz.
1: Em Paris, céu parcialmente nublado, os termômetros marcam 12 graus. Estes são os destaques deste sábado, 16 de maio. Exército israelense lança novos ataques ao sul do Líbano, pouco depois de anúncio sobre prorrogação de cessar-fogo. Estados Unidos e Nigéria confirmam morte de líder do Estado Islâmico em operação conjunta. Único longa com participação brasileira na competição pela Palma de Ouro entra na disputa neste sábado em Cannes. Estas e outras notícias a seguir. O exército israelense anunciou neste sábado que lançou novos ataques aéreos contra o Hezbollah no sul do Líbano, apesar do anúncio do dia anterior sobre uma prorrogação do cessar-fogo que entrou em vigor em 17 de abril. Na sexta-feira, o Departamento de Estado americano anunciou que Beirute e Tel Aviv decidiram estender por mais 45 dias a trégua que expirava no domingo, após 2 dias de negociações em Washington. Mas apesar do cessar-fogo, o exército israelense continuou a atacar alvos do Hezbollah no Líbano no último mês, matando pelo menos 400 pessoas, segundo uma contagem da AFP baseada em dados oficiais. E na Cisjordânia, o Ministério da Saúde palestino afirmou que soldados israelenses mataram um homem no sábado no campo de refugiados palestinos de Jenin. Israel lançou uma operação militar em larga escala em janeiro nos campos de refugiados de Jenin e Tulkarm, alegando que estava visando grupos armados e deslocando quase 40 mil palestinos, de acordo com a Agência das Nações Unidas de Assistência aos Refugiados da Palestina. O presidente da Nigéria, Bola Tinubu, e o exército do país confirmaram a morte de um líder do Estado Islâmico em uma operação realizada com os Estados Unidos. Donald Trump anunciou na sexta-feira em sua rede social Truth que o segundo terrorista mais ativo do mundo havia sido executado pelas Forças Armadas Americanas e da Nigéria, se referindo a Abu Bilal Minuki. Esta é a segunda vez em 5 meses que o presidente americano realiza uma intervenção militar no país africano, onde ele denuncia a perseguição a cristãos. O governo de Taiwan reafirmou neste sábado que a ilha é uma nação independente em resposta a declarações de Donald Trump, que advertiu Taipei contra qualquer declaração formal de independência. Após sua visita à China, o presidente americano disse em entrevista ao canal americano Fox News que não queria que ninguém declarasse independência e recorresse ao apoio americano, instando Taipei e Pequim a reduzirem as tensões. A visita do presidente americano à China, que terminou na sexta-feira, permitiu uma demonstração de estabilidade entre as duas superpotências, sem levar a grandes avanços comerciais ou em relação ao Irã. Xi Jinping tem uma visita prevista a Washington no próximo semestre. E após Donald Trump, é a vez do presidente russo Vladimir Putin visitar a China. O líder russo viajará ao país nos dias 19 e 20 de maio, segundo anúncio do Kremlin em comunicado neste sábado. Um juiz francês vai investigar uma denúncia apresentada contra o príncipe herdeiro saudita Mohammed bin Salman sobre o desaparecimento do jornalista Jamal Khashoggi 8 anos após seu assassinato. A denúncia foi apresentada à Unidade de Crimes contra a Humanidade pela Trial International e pela Repórteres Sem Fronteiras por tortura e desaparecimento forçados, segundo o Ministério Público Nacional. E em Cannes teve homenagem a John Travolta e mais longas estreando neste sábado na disputa pela Palma de Ouro. Mais informações com a enviada especial da RFI a Cannes, Adriana Brandão.
3: A grande surpresa da noite foi a Palma de Ouro honorária entregue a John Travolta. Emocionado, o ator americano que veio a Cannes apresentar seu primeiro filme como diretor fora da competição, disse que o prêmio vale muito mais do que um Oscar.
4: John Travolta, Palme d'Or d'honneur. Une 79e festival de Cannes.
5: I can't believe this. This is the last thing I expected.
3: O único longa com participação brasileira na competição pela Palma de Ouro entra na disputa neste sábado. Paper Tiger, do veterano diretor americano James Gray, é produzido pelo brasileiro Rodrigo Teixeira. O thriller, estrelado por Adam Driver e Scarlett Johansson, se passa em Nova York em 1986. Ainda neste sábado, na disputa, Kore-eda, o terceiro japonês da seleção, volta a Cannes com Chip in the Box, título em referência ao Pequeno Príncipe de Saint-Exupéry. O espanhol Sorégoyen apresenta El Ser Querido, estrelado por Javier Bardem. Com apoio técnico de Tiffany Mentá, de Cannes, Adriana Brandão, RFI.
0: Ana Carolina Pelis.
1: Você ouve a RFI. A seguir em nossa programação, você confere uma reportagem sobre um casal brasileiro que ajuda a salvar abelhas da extinção. Em seguida, o balada musical é ao som do violinista iraniana Aida Nosrat. Logo após, no rendezvous cultural, a participação do Brasil na seleção de Cannes é discreta, mas expressiva no mercado do filme. Mas antes, as revistas francesas da semana destacam o novo filme autobiográfico de Pedro Almodóvar, O Rei da Espanha.
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0: Tatiana Ávila.
6: As revistas francesas desta semana destacam a carreira e a obra do diretor Pedro Almodóvar. Aos 76 anos e com um novo filme estreando no Festival de Cannes, o cineasta espanhol nunca conquistou a Palma de Ouro, o principal prêmio da Mostra Cinematográfica Francesa. Estampando a capa da revista M, do jornal Le Monde, Pedro Almodóvar é chamado pela publicação de o Rei da Espanha. E não é para menos. São 24 longas-metragens, cerca de 12 curtas, a produção de filmes de outros realizadores por meio da produtora El Deseo, que ele dirige ao lado do irmão, além de um estilo inconfundível reconhecido nos mais diversos países. A publicação destaca ainda que, apesar de todo esse reconhecimento e de ter concorrido 7 vezes em Cannes, Almodóvar tem este ano uma nova chance de ganhar a Palma de Ouro. Ele apresenta no festival a obra autobiográfica Autofiction, que estreia nos cinemas franceses em 20 de maio. Para a revista Le Nouvel Obs, o filme é um autorretrato cru do cineasta, um eco sutil de Dor e Glória, também autobiográfico, lançado em 2019 com Antônio Bandeiras no papel principal. Autofiction conta a história de um cineasta em meio a uma crise criativa, interpretado pelo argentino Leonardo Sbaraglia, que encontra inspiração para seu próximo filme quando uma tragédia atinge um dos seus colaboradores mais próximos. Muitos dizem que tudo o que não é autobiográfico é mentira, e eu concordo plenamente com isso, na medida em que constato que a minha vida, em níveis variados, sempre foi uma fonte de inspiração, disse Almodóvar. Fazer cinema é a razão da minha existência. O que vivo fora dele é um pretexto para usar nos meus filmes, disse o cineasta espanhol à revista Le Nouvel Obs.
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9: Sem abelha, falta comida no seu prato. Mais de 75% dos cultivos destinados à alimentação humana dependem da polinização. O problema é que elas estão diminuindo. Isso tem até nome: Síndrome do Colapso das Abelhas. O sumiço desses insetos passou a ser notado há mais de um século, e de lá para cá a coisa só piorou. Poluição, uso indiscriminado de pesticidas agrícolas e avanço da urbanização têm deixado o planeta complicado para esses bichinhos essenciais. Cientistas de todo o mundo vêm buscando soluções para salvar os insetos polinizadores. Na Eslovênia, considerada a capital mundial das abelhas, um casal de brasileiros se soma aos esforços. A bióloga Letícia Salvione Ansalone, de 31 anos, pesquisava larvas de moscas no Brasil. Desde 2022, dedica-se às abelhas na Universidade de Maribor, no leste da Eslovênia.
10: De uma maneira simplificada, eu posso dizer que eu trabalho com a saúde e com a nutrição das abelhas. Atualmente, as abelhas elas estão expostas a diversos estressores. E para a gente tentar ajudar as colônias, existem vários estudos focados no uso de produtos naturais, como extratos fúngicos, que podem ser utilizados como suplementos alimentares. Então, eu forneço às abelhas um alimento enriquecido com esses extratos e depois eu realizo análises para avaliar se eles são benéficos ou não.
9: Também biólogo, o Caio Eduardo da Costa Domingues, de 35 anos, já era do mundo das colmeias. No Brasil, desde 2014, ele pesquisava efeitos de agrotóxicos nas abelhas. Na Eslovênia, há 5 anos, segue estudando esses insetos, agora na Universidade de Maribor.
11: Morando aqui, você percebe claramente como a apicultura faz parte da cultura e da identidade do país. E dirigindo pelas vilinhas ou pelas pequenas cidades aqui da Eslovênia, ou até mesmo na estrada, a gente sempre observa colônias de abelhas por todo o país. E isso eu acho fantástico.
9: Foi por causa da Eslovênia que a ONU instituiu o dia 20 de maio como o Dia Mundial das Abelhas. O pequeno país da ex-Iugoslávia, de apenas 2 milhões de habitantes, tem 10 mil apicultores e pelo menos 200 mil colmeias.
10: Eu não fazia ideia do quanto as abelhas eram importantes para os eslovenos antes de me mudar para cá. porque, sendo bem sincera, eu mal sabia direito onde era a Eslovênia. E quando o Caio conseguiu essa oportunidade de pós-doc aqui, eu fui dar uma pesquisada e ele comentou que era importante. Realmente, quando você entra para procurar coisas sobre a Eslovênia, aparecem informações sobre as abelhas, mas acho que a gente só tem a ideia mesmo do quão importante é quando a gente está aqui e a gente passa a conviver com os locais, né? Porque você vê desde criança até idosos trabalhando com abelha, alguns, obviamente, profissionalmente, é o trabalho deles, mas outros apenas por hobby.
9: No dia 20 de maio, comemora-se o aniversário de um esloveno chamado Anton Janša, que viveu no século XVIII. Sua família morava em um vilarejo perto de Girounica, no norte do país, e vivia da extração do mel. Anton Janša estudou em Viena e acabou desenvolvendo um método de manejo desses bichos. É reconhecido como um dos pais da apicultura moderna. Celebrar o Dia das Abelhas é refletir sobre a importância desses pequenos animais para a vida na Terra. Salvar o meio ambiente é mesmo um trabalho de formiguinha, ou melhor, de abelhinha.
11: As abelhas, elas são insetos incríveis. Eu diria que elas são muito, mas muito mais do que apenas produtoras de mel ou própolis ou outros produtos. Então é importante destacar que as abelhas, elas são um dos principais polinizadores que nós temos no mundo. E sem elas, muitos dos alimentos que nós consumimos não existiriam. Nós não teríamos a diversidade alimentar que nós temos hoje. E além disso, elas são imprescindíveis para manter a biodiversidade do planeta.
9: De Bleda, na Eslovênia, Edson Veiga para a Rádio França Internacional.
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Bonjour! Chegou aquele momento em que levamos vocês, nossos ouvintes internautas, para a balada, junto com artistas e grupos em destaque aqui na RFI. Hoje ao som da cantora e violinista iraniana Aida Nosrat. Aumente

A Idanosrata nasceu em Teherã em 1984. Aos 6 anos, ela começou a estudar flauta doce e aos 10, violino. A partir dos 17, ela integra a Orquestra Sinfônica da capital iraniana e se lança também no canto tradicional persa. Mas a Aida nunca pôde apostar na carreira solo por causa das leis islâmicas no Irã, que proíbem as mulheres de se apresentarem sozinhas em público. E é por isso que em 2016 ela resolve se instalar aqui na França e mergulha de cabeça na carreira de cantora.

na França, Aida Nosrat continua a se dedicar à música tradicional persa, mas também se abre a outros estilos, como o flamenco e o gypsy jazz ou manouche, como esse gênero também é conhecido. Ela monta uma dupla com o violinista iraniano Babak, com quem ela lança também um álbum muito bonito em 2016, Manouchan. E ela também passa a integrar um coletivo musical de mulheres iranianas exiladas aqui na França, que se chama Atina, com quem ela lança em 2020 o disco Persienne d'Iran, em português, As Persas do Irã.

0: Mais recentemente, a Ida Nosrat passou a se dedicar à carreira solo, lançou 2 EPs, e um deles ela nos entrega uma versão muito original do clássico Feeling Good, da Nina Simone, que a gente está ouvindo aí ao fundo. E no final de janeiro, sai o primeiro álbum solo da Ida Nosrat, intitulado de Common Roots, pelo selo francês Accord Croisé. Esse trabalho é uma viagem musical entre duas culturas, a persa e a cigana, como a artista iraniana nos contou em entrevista a Nathalie Amar, aqui na RFI. Vamos ouvi-la.
1: La musique gypsy, pour moi, c'est...
2: A música gypsy, para mim, é a ponte entre diferentes culturas. A vida inteira eu fui fascinada pelas viagens dos ciganos que saíram da Índia e trilharam o mundo. Nesses caminhos, eles misturaram a cultura deles com outras. E essa também é a minha história pessoal.
0: A história pessoal da Ida Nosrat é cantada nesse disco em 4 línguas, persa, azeri, hebreu e curdo. No álbum, ela é acompanhada pelos músicos Antoine Girard, no acordeão, Olivier Kikteff, no violão, e Naguib Chambezadeh, na percussão. Common Roots conta com 9 faixas e foi inspirado em um longa francês, que conta a história do povo Rom, como nos explicou a Ida Nosrat.
2: O filme se chama Lachodrome, de Tony Gatliff. Esse filme transformou a minha vida. Ele me deu vontade de ser uma cigana também, porque esse estilo de vida me encanta. Viajar fazendo música e compartilhando a cultura com todos.
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0: A gente encerra essa edição do Balada Musical com a faixa Sevgil Janin, do disco Common Roots, mas não sem antes agradecer Charlie Amadou pela montagem e sempre lembrando que vocês podem ouvir o Balada Musical todos os sábados nos nossos programas, no nosso site rfibrasil.com e também no Deezer e no Spotify. Simbora viajar ao som de Sevgil Janin, de Ida Nosrat. Aumente o som.

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1: Até o próximo dia 23 de maio, as atenções dos cinéfilos do mundo todo se voltam para o Festival de Cinema de Cannes. A participação do Brasil este ano é bem mais discreta do que em anos anteriores. Nenhum longa brasileiro foi selecionado, mas o curta Laser Gato, de Lucas Acher, representa o país na mostra La Cinéfila. O Brasil está presente este ano no Festival de Cannes em 4 coproduções de longas metragens. Paper Tiger, do veterano diretor americano James Gray, é produzido pelo brasileiro Rodrigo Teixeira. O thriller concorre à Palma de Ouro. Na seleção Um Certo Olhar, voltada ao cinema emergente, o nepalês Elefantes na Névoa também é coproduzido pelo Brasil, assim como 6 meses no prédio Rosa e Azul, do diretor mexicano Bruno Santamaria Raso, que integra a mostra paralela Semana da Crítica. O ator Celto Melo estará nas telas de Cannes como protagonista de La Pera. O longa da chilena Dominga Sotomayor estreia na seleção paralela Quinzena dos Cineastas. O paulistano Lucas Acher é o único cineasta do país selecionado. O curta-metragem de Acher, Laser Gato, será exibido na mostra La Cinef, dedicada a filmes de escolas de cinema.
2: As fotos da última vítima do assassino do carro vermelho foram vazadas e são piores do que eu imaginava. Se encontrar um poste com uma cruz vermelha, chame a polícia.
1: Como todos os anos, o Brasil marca presença no importante mercado do filme do festival. Depois de ser o país homenageado de honra no ano passado, vários produtores, cineastas e instituições públicas voltam a Cannes em busca de parcerias de produção e de distribuição. A participação brasileira é organizada pelo Cinema do Brasil, programa de internacionalização do setor em parceria com a Apex e com o apoio da SP Cine e da Rio Filme. Leonardo Ed, diretor-presidente da Rio Filme, reforça que a iniciativa visa manter o cinema nacional no cenário mundial.
3: A gente agora está vivendo momentos de glória, por um lado, mas, por outro, a gente ainda vive um rescaldo da crise que a gente teve aí na última gestão federal. O que a gente está tentando consolidar é manter o momentum, né, constante, para a gente poder aproveitar por um longo período esse momento que a gente chegou, evitando aqueles ciclos viciosos que existem no Brasil de quebra da política pública, de quebra da promoção do que se faz no Brasil, dos nossos filmes, das nossas séries.
1: Apesar de elogiarem a política pública de cinema desde a criação da Ancine, alguns produtores brasileiros presentes em Cannes reclamam da má distribuição de verbas no setor, como a veterana Sara Silveira.
4: Estou aqui buscando recursos, estou com 76 anos de idade, sou uma produtora brasileira extremamente ativa, tenho muita vitalidade e tenho encontrado as minhas dificuldades para buscar os recursos para o meu cinema de porte médio, que é o cinema básico brasileiro, que faz a história, que diz o que tem que dizer. Então o nosso cinema tem que ser reconhecido, é esse cinema que forma a história, que forma a base, e esse cinema de autor. É este cinema que eu clamo. Eu quero ter a energia, a modernidade, a compreensão da liberdade maior de se fazer cinema com todas as idades, com todos os gêneros. Isso, para mim, é fundamental.
1: Para o produtor paulista Lucas Pellegrino, o grande problema é a imprevisibilidade dos editais.
5: Eu entendo essa reclamação mais como uma espécie de ter prazos para os editais. A grande reclamação é que a gente faz as reuniões, né? Fecha acordos, o parceiro capta a parte deles e a gente aqui no Brasil fica com o chapéu na mão porque a gente não sabe quando vão abrir os editais para a gente poder ao menos se posicionar perante os parceiros. Foi o que aconteceu comigo. No ano passado a gente teve reuniões e não abriram os editais que a gente estava na expectativa. Então isso enfraquece nós como brasileiros, perde o nosso poder de confiança, né, na hora de negociar um projeto. Então acho que é mais uma questão de prazos mesmo, de organização de prazos, do que de dinheiro. Acho que tem um dinheiro considerável, né? Principalmente no fundo setorial, tem a Aldir Blanc, né? No estado de São Paulo tem o PROAC, são mecanismos incríveis, mas é mais essa questão da previsibilidade que eu acho que pega mais.
1: O mercado do filme termina no dia 20 de maio, 3 dias antes do Festival de Cinema de Cannes.

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1: Você ouve a RFI, estes são os destaques deste sábado, 16 de maio. O exército israelense anunciou que lançou novos ataques aéreos contra o Hezbollah no sul do Líbano, apesar do anúncio do dia anterior de uma prorrogação do cessar-fogo que entrou em vigor em 17 de abril. Na sexta-feira, o Departamento de Estado americano anunciou que Beirute e Tel Aviv decidiram estender por mais 45 dias a trégua que expirava no domingo, após dois dias de negociações em Washington. O presidente da Nigéria, Bola Tinubu, e o exército do país confirmaram a morte de um líder do Estado Islâmico em uma operação realizada com os Estados Unidos. Donald Trump anunciou na sexta-feira em sua rede social, a Truth, que o segundo terrorista mais ativo do mundo havia sido executado pelas Forças Armadas Americanas e da Nigéria, se referindo a Abu Bilal Minuki. Esta é a segunda vez em 5 meses que o presidente americano realiza uma intervenção militar no país africano, onde ele denuncia a perseguição de cristãos. O governo de Taiwan reafirmou neste sábado que a ilha é uma nação independente em resposta a declarações de Donald Trump, que advertiu Taipei contra qualquer declaração formal de independência. Após sua visita à China, o presidente americano disse em entrevista ao canal Fox News que não queria que ninguém declarasse independência e recorresse ao apoio americano, instando Taipei e Pequim a reduzirem as tensões. A visita do presidente americano à China, que terminou na sexta-feira, permitiu uma demonstração de estabilidade entre as duas superpotências, sem levar a grandes avanços comerciais ou em relação ao Irã. Xi Jinping tem uma visita prevista a Washington no próximo semestre. Um juiz francês vai investigar uma denúncia apresentada contra o príncipe herdeiro saudita Mohammed bin Salman sobre a morte e desaparecimento do jornalista Jamal Khashoggi, 8 anos após seu assassinato. A denúncia foi apresentada à Unidade de Crimes contra a Humanidade pela Trial International e pela Repórteres Sem Fronteiras. O único longa com participação brasileira na competição pela Palma de Ouro entra na disputa neste sábado em Cannes. Paper Tiger, do veterano diretor americano James Gray, é produzido pelo brasileiro Rodrigo Teixeira, um dos latino-americanos mais influentes de Hollywood. Também na competição Corrida, o terceiro japonês da seleção, que volta a Cannes com Ship in the Box. Bom dia, são 11 horas e 30.

0: medidas de assistência aos refugiados da Palestina. O presidente da Nigéria, Bola Tinubu, e o exército do país confirmaram a morte de um líder do Estado Islâmico em uma operação realizada com os Estados Unidos. Donald Trump anunciou na sexta-feira em sua rede social Truth que o segundo terrorista mais ativo do mundo havia sido executado pelas Forças Armadas Americanas e da Nigéria, se referindo a Abu Bilal Minuki. Esta é a segunda vez em 5 meses que o presidente americano realiza uma intervenção militar no país africano, onde ele denuncia a perseguição a cristãos. O governo de Taiwan reafirmou neste sábado que a ilha é uma nação independente, em resposta a declarações de Donald Trump, que advertiu Taipei contra qualquer declaração formal de independência. Após sua visita à China, o presidente americano disse em entrevista ao canal americano Fox News que não queria que ninguém declarasse independência e recorresse ao apoio americano, instando Taipei e Pequim a reduzirem as tensões. A visita do presidente americano à China, que terminou na sexta-feira, permitiu uma demonstração de estabilidade entre as duas superpotências, sem levar a grandes avanços comerciais ou em relação ao Irã. Xi Jinping tem uma visita prevista a Washington no próximo semestre. E após Donald Trump, é a vez do presidente russo Vladimir Putin visitar a China. O líder russo viajará ao país nos dias 19 e 20 de maio, segundo anúncio do Kremlin em comunicado neste sábado. Um juiz francês vai investigar uma denúncia apresentada contra o príncipe herdeiro saudita Mohammed bin Salman sobre o desaparecimento do jornalista Jamal Khashoggi 8 anos após seu assassinato. A denúncia foi apresentada à Unidade de Crimes contra a Humanidade pela Trial International e pela Repórteres Sem Fronteiras por tortura e desaparecimento forçados, segundo o Ministério Público Nacional. E em Cannes teve homenagem a John Travolta e Mais Longas estreando neste sábado na disputa pela Palma de Ouro. Mais informações com a enviada especial da RFI a Cannes, Adriana Brandão.
1: A grande surpresa da noite foi a Palma de Ouro honorária entregue a John Travolta. Emocionado, o ator americano que veio a Cannes apresentar seu primeiro filme como diretor fora da competição, disse que o prêmio vale muito mais do que um Oscar.
2: John Travolta, Palme d'Or d'honneur. Du 79e Festival de Cannes.
3: I can't believe this. This is the last thing I expected.
1: O único longa com participação brasileira na competição pela Palma de Ouro entra na disputa neste sábado. Paper Tiger, do veterano diretor americano James Gray, é produzido pelo brasileiro Rodrigo Teixeira. O thriller, estrelado por Adam Driver e Scarlett Johansson, se passa em Nova York em 1986. Ainda neste sábado, na disputa, Kore-eda, o terceiro japonês da seleção, volta a Cannes com Ship in the Box, título em referência ao Pequeno Príncipe de Saint-Exupéry. O espanhol Sorégoyen apresenta El Ser Querido, estrelado por Javier Bardem. Com apoio técnico de Tiffany Mentá, de Cannes, Adriana Brandão, RFI.
4: Ana Carolina Pelis.
0: Você ouve a RFI. A seguir em nossa programação, você confere uma reportagem sobre um casal brasileiro que ajuda a salvar abelhas da extinção. Em seguida, o balada musical é ao som do violinista iraniana Aida Nosrat. Logo após, no rendezvous cultural, a participação do Brasil na seleção de Cannes é discreta, mas expressiva no mercado do filme. Mas antes, as revistas francesas da semana destacam o novo filme autobiográfico de Pedro Almodóvar, O Rei da Espanha.
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6: Tatiana Ávila.
7: As revistas francesas desta semana destacam a carreira e a obra do diretor Pedro Almodóvar. Aos 76 anos e com um novo filme estreando no Festival de Cannes, o cineasta espanhol nunca conquistou a Palma de Ouro, o principal prêmio da mostra cinematográfica francesa. Estampando a

0: capa da revista M, do jornal Le Monde, Pedro Almodóvar é chamado pela publicação de O Rei da Espanha. E não é para menos. São 24 longas-metragens, cerca de 12 curtas, a produção de filmes de outros realizadores por meio da produtora El Deseo, que ele dirige ao lado do irmão, além de um estilo inconfundível, reconhecido nos mais diversos países. A publicação destaca ainda que, apesar de todo esse reconhecimento e de ter concorrido 7 vezes em Cannes, Almodóvar tem este ano uma nova chance de ganhar a Palma de Ouro. Ele apresenta no festival a obra autobiográfica Autofiction, que estreia nos cinemas franceses em 20 de maio. Para a revista Le Nouvel Obs, o filme é um autorretrato cru do cineasta, um eco sutil de Dor e Glória, também autobiográfico, lançado em 2019 com Antônio Bandeiras no papel principal. Autofiction conta a história de um cineasta em meio a uma crise criativa, interpretado pelo argentino Leonardo Sbaraglia, que encontra inspiração para seu próximo filme quando uma tragédia atinge um dos seus colaboradores mais próximos. Muitos dizem que tudo o que não é autobiográfico é mentira, e eu concordo plenamente com isso, na medida em que constato que a minha vida, em níveis variados, sempre foi uma fonte de inspiração, disse Almodóvar. Fazer cinema é a razão da minha existência. O que vivo fora dele é um pretexto para usar nos meus filmes, disse o cineasta espanhol à revista Le Nouvel Obs.
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3: Sem abelha, falta comida no seu prato. Mais de 75% dos cultivos destinados à alimentação humana dependem da polinização. O problema é que elas estão diminuindo. Isso tem até nome: Síndrome do Colapso das Abelhas. O sumiço desses insetos passou a ser notado há mais de um século, e de lá para cá a coisa só piorou. Poluição, uso indiscriminado de pesticidas agrícolas e avanço da urbanização têm deixado o planeta complicado para esses bichinhos essenciais. Cientistas de todo o mundo vêm buscando soluções para salvar os insetos polinizadores. Na Eslovênia, considerada a capital mundial das abelhas, um casal de brasileiros se soma aos esforços. A bióloga Letícia Salvione Ansalone, de 31 anos, pesquisava larvas de moscas no Brasil. Desde 2022, dedica-se às abelhas na Universidade de Maribor, no leste da Eslovênia.
4: De uma maneira simplificada, eu posso dizer que eu trabalho com a saúde e com a nutrição das abelhas. Atualmente, as abelhas elas estão expostas a diversos estressores. E para a gente tentar ajudar as colônias, existem vários estudos focados no uso de produtos naturais, como extratos fúngicos, que podem ser utilizados como suplementos alimentares. Então, eu forneço às abelhas um alimento enriquecido com esses extratos e depois eu realizo análises para avaliar se eles são benéficos ou não.
3: Também biólogo, o Caio Eduardo da Costa Domingues, de 35 anos, já era do mundo das colmeias. No Brasil, desde 2014, ele pesquisava efeitos de agrotóxicos nas abelhas. Na Eslovênia, há 5 anos, segue estudando esses insetos. Agora, na Universidade de Maribor.
5: Morando aqui, você percebe claramente como a apicultura faz parte da cultura e da identidade do país. E dirigindo pelas vilinhas ou pelas pequenas cidades aqui da Eslovênia, ou até mesmo na estrada, a gente sempre observa colônias de abelhas por todo o país. E isso eu acho fantástico.
3: Foi por causa da Eslovênia que a ONU instituiu o dia 20 de maio como o Dia Mundial das Abelhas. O pequeno país da ex-Iugoslávia, de apenas 2 milhões de habitantes, tem 10 mil apicultores e pelo menos 200 mil colmeias.
4: Eu não fazia ideia do quanto as abelhas eram importantes para os eslovenos antes de me mudar para cá. Porque, sendo bem sincera, eu mal sabia direito onde era a Eslovênia. E quando o Caio conseguiu essa oportunidade de pós-doc aqui, eu fui dar uma pesquisada. E ele comentou que era importante, Realmente, quando você entra para procurar coisas sobre a Eslovênia, aparecem informações sobre as abelhas, mas acho que a gente só tem a ideia mesmo do quão importante é quando a gente está aqui e a gente passa a conviver com os locais, né? Porque você vê desde criança até idosos trabalhando com abelha, alguns, obviamente, profissionalmente, é o trabalho deles, mas outros apenas por hobby.
3: No dia 20 de maio, comemora-se o aniversário de um esloveno chamado Anton Janša, que viveu no século XVIII. Sua família morava em um vilarejo perto de Žirovnica, no norte do país, e vivia da extração do mel. Anton Janša estudou em Viena e acabou desenvolvendo um método de manejo desses bichos. É reconhecido como um dos pais da apicultura moderna. Celebrar o Dia das Abelhas é refletir sobre a importância desses pequenos animais para a vida na Terra. Salvar o meio ambiente é mesmo um trabalho de formiguinha, ou melhor, de abelhinha.
5: As abelhas, elas são insetos incríveis. Eu diria que elas são muito, mas muito mais do que apenas produtoras de mel ou própolis ou outros produtos. Então é importante destacar que as abelhas, elas são um dos principais polinizadores que nós temos no mundo. E sem elas, muitos dos alimentos que nós consumimos não existiriam. Nós não teríamos a diversidade alimentar que nós temos hoje. E além disso, elas são imprescindíveis para manter a biodiversidade do planeta.
3: De Bled, na Eslovênia, Edson Veiga para a Rádio França Internacional.
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Bonjour! Chegou aquele momento em que levamos vocês, nossos ouvintes internautas, para a balada, junto com artistas e grupos em destaque aqui na RFI. Hoje é o som da cantora e violinista iraniana Aida Nosrat. Aumente o

A Idanos Hata nasceu em Teherã em 1984. Aos 6 anos, ela começou a estudar flauta doce e aos 10, violino. A partir dos 17, ela integra a Orquestra Sinfônica da capital iraniana e se lança também no canto tradicional persa. Mas a Ida nunca pôde apostar na carreira solo por causa das leis islâmicas no Irã, que proíbem as mulheres de se apresentarem sozinhas em público. E é por isso que em 2016 ela resolve se instalar aqui na França e mergulha de cabeça na carreira de cantora.

na França, Aida Nosrat continua a se dedicar à música tradicional persa, mas também se abre a outros estilos, como o flamenco e o gypsy jazz ou manouche, como esse gênero também é conhecido. Ela monta uma dupla com o violinista iraniano Babak, com quem ela lança também um álbum muito bonito em 2016, Manouchan. E ela também passa a integrar um coletivo musical de mulheres iranianas exiladas aqui na França, que se chama Atina, com quem ela lança em 2020 o disco Persienne d'Iran, em português, As Persas do Irã.

0: Mais recentemente, a Ida Nosrat passou a se dedicar à carreira solo, lançou 2 EPs, e um deles ela nos entrega uma versão muito original do clássico Feeling Good, da Nina Simone, que a gente está ouvindo aí ao fundo. E no final de janeiro, sai o primeiro álbum solo da Ida Nosrat, intitulado de Common Roots, pelo selo francês Accord Croisé. Esse trabalho é uma viagem musical entre duas culturas, a persa e a cigana, como a artista iraniana nos contou em entrevista a Nathalie Amar, aqui na RFI. Vamos ouvi-la.
1: La musique gypsy, pour moi, c'est le pont entre les cultures différentes.
2: A música gypsy, para mim, é a ponte entre diferentes culturas. A vida inteira eu fui fascinada pelas viagens dos ciganos que saíram da Índia e trilharam o mundo. Nesses caminhos, eles misturaram a cultura deles com outras. E essa também é a minha história pessoal.
0: A história pessoal da Ida Nosrat é cantada nesse disco em 4 línguas, persa, azeri, hebreu e curdo. No álbum, ela é acompanhada pelos músicos Antoine Girard, no acordeão, Olivier Kiktef, no violão, e Naguib Chambezadeh, na percussão. Common Roots conta com 9 faixas e foi inspirado em um longa francês, que conta a história do povo Rom, como nos explicou a Ida Nosrat.
1: La film é Lacho Drome.
2: O filme se chama Lacho Drome, de Tony Gatliff. Esse filme transformou a minha vida. Ele me deu vontade de ser uma cigana também, porque esse estilo de vida me encanta. Viajar fazendo música e compartilhando a cultura com todos.
1: Avec les uns les autres.
0: A gente encerra essa edição do Balada Musical com a faixa Sevgil Janin, do disco Common Roots, mas não sem antes agradecer Charlie Amadou pela montagem e sempre lembrando que vocês podem ouvir o Balada Musical todos os sábados nos nossos programas, no nosso site rfibrasil.com e também no Deezer e no Spotify. Simbora viajar ao som de Sevgil Janin, de Ida Nosrat. Aumente o som.

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1: Até o próximo dia 23 de maio, as atenções dos cinéfilos do mundo todo se voltam para o Festival de Cinema de Cannes. A participação do Brasil este ano é bem mais discreta do que em anos anteriores. Nenhum longa brasileiro foi selecionado, mas o curta Laser Gato, de Lucas Acher, representa o país na mostra La Cinéfila. O Brasil está presente este ano no Festival de Cannes em 4 coproduções de longas metragens. Paper Tiger, do veterano diretor americano James Gray, é produzido pelo brasileiro Rodrigo Teixeira. O thriller concorre à Palma de Ouro. Na seleção Um Certo Olhar, voltada ao cinema emergente, o nepalês Elefantes na Névoa também é coproduzido pelo Brasil, assim como 6 meses no prédio Rosa e Azul, do diretor mexicano Bruno Santamaria Raso, que integra a mostra paralela Semana da Crítica. O ator Celto Melo estará nas telas de Cannes como protagonista de La Pera. O longa da chilena Dominga Sotomayor estreia na seleção paralela Quinzena dos Cineastas. O paulistano Lucas Acher é o único cineasta do país selecionado. O curta-metragem de Acher, Laser Gato, será exibido na mostra La Cinef, dedicada a filmes de escolas de cinema.
2: As fotos da última vítima do assassino do carro vermelho foram vazadas e são piores do que eu imaginava. Se encontrar um poste com uma cruz vermelha, chame a polícia.
1: Como todos os anos, o Brasil marca presença no importante mercado do filme do festival. Depois de ser o país homenageado de honra no ano passado, vários produtores, cineastas e instituições públicas voltam a Cannes em busca de parcerias de produção e de distribuição. A participação brasileira é organizada pelo Cinema do Brasil, programa de internacionalização do setor em parceria com a Apex e com o apoio da SP Cine e da Rio Filme. Leonardo Ed, diretor-presidente da Rio Filme, reforça que a iniciativa visa manter o cinema nacional no cenário mundial.
3: A gente agora está vivendo momentos de glória, por um lado, mas, por outro, a gente ainda vive um rescaldo da crise que a gente teve aí na última gestão federal. O que a gente está tentando consolidar é manter o momentum, né, constante, para a gente poder aproveitar por um longo período esse momento que a gente chegou, evitando aqueles ciclos viciosos que existem no Brasil de quebra da política pública, de quebra da promoção do que se faz no Brasil, dos nossos filmes, das nossas séries.
1: Apesar de elogiarem a política pública de cinema desde a criação da Ancine, alguns produtores brasileiros presentes em Cannes reclamam da má distribuição de verbas no setor, como a veterana Sara Silveira.
4: Estou aqui buscando recursos, estou com 76 anos de idade, sou uma produtora brasileira extremamente ativa, tenho muita vitalidade e tenho encontrado as minhas dificuldades para buscar os recursos para o meu cinema de porte médio, que é o cinema básico brasileiro, que faz a história, que diz o que tem que dizer. Então o nosso cinema tem que ser reconhecido, é esse cinema que forma a história, que forma a base, e esse cinema de autor. É este cinema que eu clamo. Eu quero ter a energia, a modernidade, a compreensão da liberdade maior de se fazer cinema com todas as idades, com todos os gêneros. Isso, para mim, é fundamental.
1: Para o produtor paulista Lucas Pellegrino, o grande problema é a imprevisibilidade dos editais.
5: Eu entendo essa reclamação mais como uma espécie de ter prazos para os editais. A grande reclamação é que a gente faz as reuniões, né? Fecha acordos, o parceiro capta a parte deles e a gente aqui no Brasil fica com o chapéu na mão porque a gente não sabe quando vão abrir os editais, para a gente poder ao menos se posicionar perante os parceiros. Foi o que aconteceu comigo. No ano passado a gente teve reuniões e não abriram os editais que a gente estava na expectativa. Então isso enfraquece nós como brasileiros, perde o nosso poder de confiança, né, na hora de negociar um projeto. Então acho que é mais uma questão de prazos mesmo, de organização de prazos, do que de dinheiro. Acho que tem um dinheiro considerável, né? Principalmente no fundo setorial, tem a Aldir Blanc, né? No estado de São Paulo tem o PROAC. São mecanismos incríveis, mas é mais essa questão da previsibilidade que eu acho que pega mais.
1: O mercado do filme termina no dia 20 de maio, 3 dias antes do Festival de Cinema de Cannes.

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1: Você ouve a RFI, estes são os destaques deste sábado, 16 de maio. O exército israelense anunciou que lançou novos ataques aéreos contra o Hezbollah no sul do Líbano, apesar do anúncio do dia anterior de uma prorrogação do cessar-fogo que entrou em vigor em 17 de abril. Na sexta-feira, o Departamento de Estado americano anunciou que Beirute e Tel Aviv decidiram estender por mais 45 dias a trégua que expirava no domingo, após dois dias de negociações em Washington. O presidente da Nigéria, Bola Tinubu, e o exército do país confirmaram a morte de um líder do Estado Islâmico em uma operação realizada com os Estados Unidos. Donald Trump anunciou na sexta-feira em sua rede social, a Truth, que o segundo terrorista mais ativo do mundo havia sido executado pelas Forças Armadas Americanas e da Nigéria, se referindo a Abu Bilal Minuki. Esta é a segunda vez em cinco meses que o presidente americano realiza uma intervenção militar no país africano, onde ele denuncia a perseguição de cristãos. O governo de Taiwan reafirmou neste sábado que a ilha é uma nação independente em resposta a declarações de Donald Trump, que advertiu Taipei contra qualquer declaração formal de independência. Após sua visita à China, o presidente americano disse em entrevista ao canal Fox News que não queria que ninguém declarasse independência e recorresse ao apoio americano, instando Taipei e Pequim a reduzirem as tensões. A visita do presidente americano à China, que terminou na sexta-feira, permitiu uma demonstração de estabilidade entre as duas superpotências, sem levar a grandes avanços comerciais ou em relação ao Irã. Xi Jinping tem uma visita prevista a Washington no próximo semestre. Um juiz francês vai investigar uma denúncia apresentada contra o príncipe herdeiro saudita Mohammed bin Salman sobre a morte e desaparecimento do jornalista Jamal Khashoggi, 8 anos após seu assassinato. A denúncia foi apresentada à Unidade de Crimes contra a Humanidade pela Trial International e pela Repórteres Sem Fronteiras. O único longa com participação brasileira na competição pela Palma de Ouro entra na disputa neste sábado em Cannes. Paper Tiger, do veterano diretor americano James Gray, é produzido pelo brasileiro Rodrigo Teixeira, um dos latino-americanos mais influentes de Hollywood. Também na competição Corrida, o terceiro japonês da seleção, que volta a Cannes com Ship in the Box. Bom dia, são 11 horas e 30 minutos em Paris, 6:30 da manhã em Brasília. 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
1: Em Paris, céu parcialmente nublado, os termômetros marcam 12 graus. Estes são os destaques deste sábado, 16 de maio. Exército israelense lança novos ataques ao sul do Líbano, pouco depois de anúncio sobre prorrogação de cessar-fogo. Estados Unidos e Nigéria confirmam morte de líder do Estado Islâmico em operação conjunta. Único longa com participação brasileira na competição pela Palma de Ouro entra na disputa neste sábado em Cannes. Estas e outras notícias a seguir. O exército israelense anunciou neste sábado que lançou novos ataques aéreos contra o Hezbollah no sul do Líbano, apesar do anúncio do dia anterior sobre uma prorrogação do cessar-fogo que entrou em vigor em 17 de abril. Na sexta-feira, o Departamento de Estado americano anunciou que Beirute e Tel Aviv decidiram estender por mais 45 dias a trégua que expirava no domingo, após 2 dias de negociações em Washington. Mas apesar do cessar-fogo, o exército israelense continuou a atacar alvos do Hezbollah no Líbano no último mês, matando pelo menos 400 pessoas, segundo uma contagem da AFP baseada em dados oficiais. E na Cisjordânia, o Ministério da Saúde palestino afirmou que soldados israelenses mataram um homem no sábado no campo de refugiados palestinos de Jenin. Israel lançou uma operação militar em larga escala em janeiro nos campos de refugiados de Jenin e Tulkarm, China, alegando que estava visando grupos armados e deslocando quase 40 mil palestinos, de acordo com a Agência das Nações Unidas de Assistência aos Refugiados da Palestina. O presidente da Nigéria, Bola Tinubu, e o exército do país confirmaram a morte de um líder do Estado Islâmico em uma operação realizada com os Estados Unidos. Donald Trump anunciou na sexta-feira em sua rede social Truth que o segundo terrorista mais ativo do mundo havia sido executado pelas Forças Armadas Americanas e da Nigéria, se referindo a Abu Bilal Minuki. Esta é a segunda vez em 5 meses que o presidente americano realiza uma intervenção militar no país africano, onde ele denuncia a perseguição a cristãos. O governo de Taiwan reafirmou neste sábado que a ilha é uma nação independente em resposta a declarações de Donald Trump, que advertiu Taipei contra qualquer declaração formal de independência. Após sua visita à China, o presidente americano disse em entrevista ao canal americano Fox News que não queria que ninguém declarasse independência e recorresse ao apoio americano, instando Taipei e Pequim a reduzirem as tensões. A visita do presidente americano à China, que terminou na sexta-feira, permitiu uma demonstração de estabilidade entre as duas superpotências, sem levar a grandes avanços comerciais ou em relação ao Irã. Xi Jinping tem uma visita prevista a Washington no próximo semestre. E após Donald Trump, é a vez do presidente russo Vladimir Putin visitar a China. O líder russo viajará ao país nos dias 19 e 20 de maio, segundo anúncio do Kremlin em comunicado neste sábado. Um juiz francês vai investigar uma denúncia apresentada contra o príncipe herdeiro saudita Mohammed bin Salman sobre o desaparecimento do jornalista Jamal Khashoggi 8 anos após seu assassinato. A denúncia foi apresentada à Unidade de Crimes contra a Humanidade pela Trial International e pela Repórteres Sem Fronteiras por tortura e desaparecimento forçados, segundo o Ministério Público Nacional. E em Cannes teve homenagem a John Travolta e Mais Longas estreando neste sábado na disputa pela Palma de Ouro. Mais informações com a enviada especial da RFI a Cannes, Adriana Brandão.
3: A grande surpresa da noite foi a Palma de Ouro honorária entregue a John Travolta. Emocionado, o ator americano que veio a Cannes apresentar seu primeiro filme como diretor fora da competição, disse que o prêmio vale muito mais do que um Oscar.
4: John Travolta, Palme d'Or d'honneur. Une 79e festival de Cannes.
5: I can't believe this. This is the last thing I expected.
3: O único longa com participação brasileira na competição pela Palma de Ouro entra na disputa neste sábado. Paper Tiger, do veterano diretor americano James Gray, é produzido pelo brasileiro Rodrigo Teixeira. O thriller, estrelado por Adam Driver e Scarlett Johansson, se passa em Nova York em 1986. Ainda neste sábado, na disputa, Kore-eda, o terceiro japonês da seleção, volta a Cannes com Ship in the Box, título em referência ao Pequeno Príncipe de Saint-Exupéry. O espanhol Sorégoyen apresenta El Ser Querido, estrelado por Javier Bardem. Com apoio técnico de Tiffany Mentá, de Cannes, Adriana Brandão, RFI.
0: Ana Carolina Pelis.
1: 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A seguir em nossa programação, você confere uma reportagem sobre um casal brasileiro que ajuda a salvar abelhas da extinção. Em seguida, o balada musical é ao som do violinista iraniana Aida Nosrat. Logo após, no rendezvous cultural, a participação do Brasil na seleção de Cannes é discreta, mas expressiva no mercado do filme. Mas antes, as revistas francesas da semana destacam o novo filme autobiográfico de Pedro Almodóvar, O Rei da Espanha.
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0: Tatiana Ávila.
6: As revistas francesas desta semana destacam a carreira e a obra do diretor Pedro Almodóvar. Aos 76 anos e com um novo filme estreando no Festival de Cannes, o cineasta espanhol nunca conquistou a Palma de Ouro, o principal prêmio da Mostra Cinematográfica Francesa. Estampando a capa da revista M, do jornal Le Monde, Pedro Almodóvar é chamado pela publicação de O Rei da Espanha. E não é para menos, são 24 longas-metragens, cerca de 12 curtas, a produção de filmes de outros realizadores por meio da produtora El Deseo, que ele dirige ao lado do irmão, além de um estilo inconfundível reconhecido nos mais diversos países. A publicação destaca ainda que, apesar de todo esse reconhecimento e de ter concorrido 7 vezes em Cannes, Almodóvar tem este ano uma nova chance de ganhar a Palma de Ouro. Ele apresenta no festival a obra autobiográfica Autofiction, que estreia nos cinemas franceses em 20 de maio. Para a revista Le Nouvel Obs, o filme é um autorretrato cru do cineasta, um eco sutil de Dor e Glória, também autobiográfico, lançado em 2019 com Antônio Bandeiras no papel principal. Autofiction conta a história de um cineasta em meio a uma crise criativa, interpretado pelo argentino Leonardo Sbaraglia, que encontra inspiração para seu próximo filme quando uma tragédia atinge um dos seus colaboradores mais próximos. Muitos dizem que tudo o que não é autobiográfico é mentira, e eu concordo plenamente com isso, na medida em que constato que a minha vida, em níveis variados, sempre foi uma fonte de inspiração, disse Almodóvar. Fazer cinema é a razão da minha existência. O que vivo fora dele é um pretexto para usar nos meus filmes, disse o cineasta espanhol à revista Le Nouvel Obs.
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9: Sem abelha, falta comida no seu prato. Mais de 75% dos cultivos destinados à alimentação humana dependem da polinização. O problema é que elas estão diminuindo. Isso tem até nome: Síndrome do Colapso das Abelhas. O sumiço desses insetos passou a ser notado há mais de um século, e de lá para cá a coisa só piorou. Poluição, uso indiscriminado de pesticidas agrícolas e avanço da urbanização têm deixado o planeta complicado para esses bichinhos essenciais. Cientistas de todo o mundo vêm buscando soluções para salvar os insetos polinizadores. Na Eslovênia, considerada a capital mundial das abelhas, um casal de brasileiros se soma aos esforços. A bióloga Letícia Salvione Ansalone, de 31 anos, pesquisava larvas de moscas no Brasil. Desde 2022, dedica-se às abelhas na Universidade de Maribor, no leste da Eslovênia.
10: De uma maneira simplificada, eu posso dizer que eu trabalho com a saúde e com a nutrição das abelhas. Atualmente, as abelhas elas estão expostas a diversos estressores. E para a gente tentar ajudar as colônias, existem vários estudos focados no uso de produtos naturais, como extratos fúngicos, que podem ser utilizados como suplementos alimentares. Então, eu forneço às abelhas um alimento enriquecido com esses extratos e depois eu realizo análises para avaliar se eles são benéficos ou não.
9: Também biólogo, o Caio Eduardo da Costa Domingues, de 35 anos, já era do mundo das colmeias. No Brasil, desde 2014, ele pesquisava efeitos de agrotóxicos nas abelhas. Na Eslovênia, há 5 anos, segue estudando esses insetos, agora na Universidade de Maribor.
11: Morando aqui, você percebe claramente como a apicultura faz parte da cultura e da identidade do país. E dirigindo pelas vilinhas ou pelas pequenas cidades aqui da Eslovênia, ou até mesmo na estrada, a gente sempre observa colônias de abelhas por todo o país. E isso eu acho fantástico.
9: Foi por causa da Eslovênia que a ONU instituiu o dia 20 de maio como Dia Mundial das Abelhas. O pequeno país da ex-Iugoslávia, de apenas 2 milhões de habitantes, tem 10 mil apicultores e pelo menos 200 mil colmeias.
10: Eu não fazia ideia do quanto as abelhas eram importantes para os eslovenos antes de me mudar para cá. Porque, sendo bem sincera, eu mal sabia direito onde era a Eslovênia. E quando o Caio conseguiu essa oportunidade de pós-doc aqui, eu fui dar uma pesquisada. E ele comentou que era importante. Realmente, quando você entra para procurar coisas sobre a Eslovênia, aparecem informações sobre as abelhas. Mas acho que a gente só tem a ideia mesmo do quão importante é quando a gente está aqui e a gente passa a conviver com os locais, né? Porque você vê desde criança até idosos trabalhando com abelha. Alguns, obviamente, profissionalmente, é o trabalho deles, mas outros apenas por hobby.
9: No dia 20 de maio, comemora-se o aniversário de um esloveno chamado Anton Janša, que viveu no século XVIII. Sua família morava em um vilarejo perto de Gironica, no norte do país, e vivia da extração do mel. Anton Janša estudou em Viena e acabou desenvolvendo um método de manejo desses bichos. É reconhecido como um dos pais da apicultura moderna. Celebrar o Dia das Abelhas é refletir sobre a importância desses pequenos animais para a vida na Terra. Salvar o meio ambiente é mesmo um trabalho de formiguinha, ou melhor, de abelhinha.
11: As abelhas, elas são insetos incríveis. Eu diria que elas são muito, mas muito mais do que apenas produtoras de mel ou própolis ou outros produtos. Então é importante destacar que as abelhas, elas são um dos principais polinizadores que nós temos no mundo. E sem elas, muitos dos alimentos que nós consumimos não existiriam. Nós não teríamos a diversidade alimentar que nós temos hoje. E além disso, elas são imprescindíveis para manter a biodiversidade do planeta.
9: De Bled, na Eslovênia, Edson Veiga para a Rádio França Internacional.
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Bonjour! Chegou aquele momento em que levamos vocês, nossos ouvintes internautas, para a balada, junto com artistas e grupos em destaque aqui na RFI. Hoje ao som da cantora e violinista iraniana Aida Nosrat. Aumente o som.

A Idanos Hatta nasceu em Teherã em 1984. Aos 6 anos, ela começou a estudar flauta doce e aos 10, violino. A partir dos 17, ela integra a Orquestra Sinfônica da capital iraniana e se lança também no canto tradicional persa. Mas a Aida nunca pôde apostar na carreira solo por causa das leis islâmicas no Irã, que proíbem as mulheres de se apresentarem sozinhas em público. E é por isso que em 2016 ela resolve se instalar aqui na França e mergulha de cabeça na carreira de cantora.

na França, Aida Nosrat continua a se dedicar à música tradicional persa, mas também se abre a outros estilos, como o flamenco e o gypsy jazz ou manouche, como esse gênero também é conhecido. Ela monta uma dupla com o violinista iraniano Babak, com quem ela lança também um álbum muito bonito em 2016, Manouchan, e ela também passa a integrar um coletivo musical de mulheres iranianas exiladas aqui na França, que se chama Atina, com quem ela lança em 2020 o disco Persienne d'Iran, em português, As Persas do Irã.

0: Mais recentemente, a Aida Nosrat passou a se dedicar à carreira solo, lançou 2 EPs, e um deles ela nos entrega uma versão muito original do clássico Feeling Good, da Nina Simone, que a gente está ouvindo aí ao fundo. E no final de janeiro, sai o primeiro álbum solo da Aida Nosrat, intitulado de Common Roots, pelo selo francês Accord Croisé. Esse trabalho é uma viagem musical entre duas culturas, a persa e a cigana, como a artista iraniana nos contou em entrevista a Nathalie Amar, aqui na RFI. Vamos ouvi-la.
1: La musique gypsy, pour moi, c'est le pont entre les cultures différentes.
2: A música gypsy, para mim, é a ponte entre diferentes culturas. A vida inteira eu fui fascinada pelas viagens dos ciganos que saíram da Índia e trilharam o mundo. Nesses caminhos, eles misturaram a cultura deles com outras. E essa também é a minha história pessoal.
0: A história pessoal da Aida Nosrat é cantada nesse disco em 4 línguas, persa, azeri, hebreu e curdo. No álbum, ela é acompanhada pelos músicos Antoine Girard, no acordeão, Olivier Kiktef, no violão, e Naguib Chambezadeh, na percussão. Common Roots conta com 9 faixas e foi inspirado em um longa francês, que conta a história do povo Rom, como nos explicou a Aida Nosrat.
1: La film é Lacho Drome.
2: O filme se chama Lacho Drome, de Tony Gatliff. Esse filme transformou a minha vida. Ele me deu vontade de ser uma cigana também, porque esse estilo de vida me encanta, viajar fazendo música e compartilhando a cultura com todos.
1: Avec les uns les autres.
0: A gente encerra essa edição do Balada Musical com a faixa Sevgil Janan, do disco Common Roots, mas não sem antes agradecer Charlie Amadou pela montagem e sempre lembrando que vocês podem ouvir o Balada Musical todos os sábados nos nossos programas, no nosso site rfibrasil.com e também no Deezer e no Spotify. Simbora viajar ao som de Sevgil Janan, de Aida Nosrat. Aumente o som.

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1: Até o próximo dia 23 de maio, as atenções dos cinéfilos do mundo todo se voltam para o Festival de Cinema de Cannes. A participação do Brasil este ano é bem mais discreta do que em anos anteriores. Nenhum longa brasileiro foi selecionado, mas o curta Laser Gato, de Lucas Acher, representa o país na mostra La Cinéfila. O Brasil está presente este ano no Festival de Cannes em 4 coproduções de longas metragens. Paper Tiger, do veterano diretor americano James Gray, é produzido pelo brasileiro Rodrigo Teixeira. O thriller concorre à Palma de Ouro. Na seleção Um Certo Olhar, voltada ao cinema emergente, o nepalês Elefantes na Névoa também é coproduzido pelo Brasil, assim como 6 meses no prédio Rosa e Azul, do diretor mexicano Bruno Santamaría Raso, que integra a Mostra Paralela Semana da Crítica. O ator Celto Melo estará nas telas de Cannes como protagonista de La Pera, o longa da chilena Dominga Sotomayor, estreia na seleção paralela Quinzena dos Cineastas. O paulistano Lucas Acher é o único cineasta do país selecionado. O curta-metragem de Acher, Laser Gato, será exibido na mostra La Cinef, dedicada a filmes de escolas de cinema.
2: As fotos da última vítima do assassino do carro vermelho foram vazadas e são piores do que eu imaginava. Se encontrar um poste com uma cruz vermelha, chame a polícia.
1: Como todos os anos, o Brasil marca presença no importante mercado do filme do festival. Depois de ser o país homenageado de honra no ano passado, vários produtores, cineastas e instituições públicas voltam a Cannes em busca de parcerias de produção e de distribuição. A participação brasileira é organizada pelo Cinema do Brasil, programa de internacionalização do setor em parceria com a Apex e com o apoio da SP Cine e da Rio Filme. Leonardo Ed, diretor-presidente da Rio Filme, reforça que a iniciativa visa manter o cinema nacional no cenário mundial.
3: A gente agora está vivendo momentos de glória, por um lado, mas, por outro, a gente ainda vive um rescaldo da crise que a gente teve aí na última gestão federal. O que a gente está tentando consolidar é manter o momentum, né, constante, para a gente poder aproveitar por um longo período esse momento que a gente chegou, evitando aqueles ciclos viciosos que existem no Brasil de quebra da política pública, de quebra da promoção do que se faz no Brasil, dos nossos filmes, das nossas séries.
1: Apesar de elogiarem a política pública de cinema desde a criação da Ancine, alguns produtores brasileiros presentes em Cannes reclamam da má distribuição de verbas no setor, como a veterana Sara Silveira.
4: Estou aqui buscando recursos, estou com 76 anos de idade, sou uma produtora brasileira extremamente ativa, tenho muita vitalidade e tenho encontrado as minhas dificuldades para buscar os recursos para o meu cinema de porte médio, que é o cinema básico brasileiro, que faz a história, que diz o que tem que dizer. Então o nosso cinema tem que ser reconhecido, é esse cinema que forma a história, que forma a base, e é cinema de autor. É este cinema que eu clamo. Eu quero ter a energia, a modernidade, a compreensão da liberdade maior de se fazer cinema com todas as idades, com todos os gêneros. Isso, para mim, é fundamental.
1: Para o produtor paulista Lucas Pellegrino, o grande problema é a imprevisibilidade dos editais.
5: Eu entendo essa reclamação mais como uma espécie de ter prazos para os editais. A grande reclamação é que a gente faz as reuniões, né? Fecha acordos, o parceiro capta a parte deles e a gente aqui no Brasil fica com o chapéu na mão porque a gente não sabe quando vão abrir os editais, para a gente poder ao menos se posicionar perante os parceiros. Foi o que aconteceu comigo. No ano passado a gente teve reuniões e não abriram os editais que a gente estava na expectativa. Então isso enfraquece nós como brasileiros, perde o nosso poder de confiança, né, na hora de negociar um projeto. Então acho que é mais uma questão de prazos mesmo, de organização de prazos, do que de dinheiro. Acho que tem um dinheiro considerável, né? Principalmente no fundo setorial, tem a Aldir Blanc, né? No estado de São Paulo tem o PROAC. São mecanismos incríveis, mas é mais essa questão da previsibilidade que eu acho que pega mais.
1: O mercado do filme termina no dia 20 de maio, 3 dias antes do Festival de Cinema de Cannes.

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1: Você ouve a RFI, estes são os destaques deste sábado, 16 de maio. O exército israelense anunciou que lançou novos ataques aéreos contra o Hezbollah no sul do Líbano, apesar do anúncio do dia anterior de uma prorrogação do cessar-fogo que entrou em vigor em 17 de abril. Na sexta-feira, o Departamento de Estado americano anunciou que Beirute e Tel Aviv decidiram estender por mais 45 dias a trégua que expirava no domingo, após dois dias de negociações em Washington. O presidente da Nigéria, Bola Tinubu, e o exército do país confirmaram a morte de um líder do Estado Islâmico em uma operação realizada com os Estados Unidos. Donald Trump anunciou na sexta-feira em sua rede social, a Truth, que o segundo terrorista mais ativo do mundo havia sido executado pelas Forças Armadas Americanas e da Nigéria, se referindo a Abu Bilal Minuki. Esta é a segunda vez em 5 meses que o presidente americano realiza uma intervenção militar no país africano, onde ele denuncia a perseguição de cristãos. O governo de Taiwan reafirmou neste sábado que a ilha é uma nação independente em resposta a declarações de Donald Trump, que advertiu Taipei contra qualquer declaração formal de independência. Após sua visita à China, o presidente americano disse em entrevista ao canal Fox News que não queria que ninguém declarasse independência e recorresse ao apoio americano, instando Taipei e Pequim a reduzirem as tensões. A visita do presidente americano à China, que terminou na sexta-feira, permitiu uma demonstração de estabilidade entre as duas superpotências, sem levar a grandes avanços comerciais ou em relação ao Irã. Xi Jinping tem uma visita prevista a Washington no próximo semestre. Um juiz francês vai investigar uma denúncia apresentada contra o príncipe herdeiro saudita Mohammed bin Salman sobre a morte e desaparecimento do jornalista Jamal Khashoggi, 8 anos após seu assassinato. A denúncia foi apresentada à Unidade de Crimes contra a Humanidade pela Trial International e pela Repórteres Sem Fronteiras. O único longa com participação brasileira na competição pela Palma de Ouro entra na disputa neste sábado em Cannes. Paper Tiger, do veterano diretor americano James Gray, é produzido pelo brasileiro Rodrigo Teixeira, um dos latino-americanos mais influentes de Hollywood. Também na competição Corrida, o terceiro japonês da seleção, que volta a Cannes com Ship in the Box. Bom dia, são 11 horas e 30 minutos em Paris, 6:30 da manhã em Brasília. Começa agora o Jornal da RFI.
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2: Ana Carolina Peliz.
1: Em Paris, céu parcialmente nublado, os termômetros marcam 12 graus. Estes são os destaques deste sábado, 16 de maio. Exército israelense lança novos ataques ao sul do Líbano, pouco depois de anúncio sobre prorrogação de cessar-fogo. Estados Unidos e Nigéria confirmam morte de líder do Estado Islâmico em operação conjunta. Único longa com participação brasileira na competição pela Palma de Ouro entra na disputa neste sábado em Cannes. Estas e outras notícias a seguir. O exército israelense anunciou neste sábado que lançou novos ataques aéreos contra o Hezbollah no sul do Líbano, apesar do anúncio do dia anterior sobre uma prorrogação do cessar-fogo que entrou em vigor em 17 de abril. Na sexta-feira, o Departamento de Estado americano anunciou que Beirute e Tel Aviv decidiram estender por mais 45 dias a trégua que expirava no domingo, após 2 dias de negociações em Washington. Mas apesar do cessar-fogo, o exército israelense continuou a atacar alvos do Hezbollah no Líbano no último mês, matando pelo menos 400 pessoas, segundo uma contagem da AFP baseada em dados oficiais. E na Cisjordânia, o Ministério da Saúde palestino afirmou que soldados israelenses mataram um homem no sábado no campo de refugiados palestinos de Jenin. Israel lançou uma operação militar em larga escala em janeiro nos campos de refugiados de Jenin e Tulkarm, alegando que estava visando grupos armados e deslocando quase 40 mil palestinos, de acordo com a Agência das Nações Unidas.

0: e recorresse ao apoio americano, instando Taipei e Pequim a reduzirem as tensões. A visita do presidente americano à China, que terminou na sexta-feira, permitiu uma demonstração de estabilidade entre as duas superpotências, sem levar a grandes avanços comerciais ou em relação ao Irã. Xi Jinping tem uma visita prevista a Washington no próximo semestre. E após Donald Trump, é a vez do presidente russo Vladimir Putin visitar a China. O líder russo viajará ao país nos dias 19 e 20 de maio, segundo anúncio do Kremlin em comunicado neste sábado. Um juiz francês vai investigar uma denúncia apresentada contra o príncipe herdeiro saudita Mohammed bin Salman sobre o desaparecimento do jornalista Jamal Khashoggi 8 anos após seu assassinato. A denúncia foi apresentada à Unidade de Crimes contra a Humanidade pela Trial International e pela Repórteres Sem Fronteiras por tortura e desaparecimento forçados, segundo o Ministério Público Nacional. E em Cannes teve homenagem a John Travolta e Mais Longas estreando neste sábado na disputa pela Palma de Ouro. Mais informações com a enviada especial da RFI a Cannes, Adriana Brandão.
1: A grande surpresa da noite foi a Palma de Ouro honorária entregue a John Travolta. Emocionado, o ator americano que veio a Cannes apresentar seu primeiro filme como diretor fora da competição, disse que o prêmio vale muito mais do que um Oscar.
2: John Travolta, Palme d'Or d'honneur. Du 79e Festival de Cannes.
3: I can't believe this. This is the last thing I expected.
1: O único longa com participação brasileira na competição pela Palma de Ouro entra na disputa neste sábado. Paper Tiger, do veterano diretor americano James Gray, é produzido pelo brasileiro Rodrigo Teixeira. O thriller, estrelado por Adam Driver e Scarlett Johansson, se passa em Nova York em 1986. Ainda neste sábado, na disputa, Kore-eda, o terceiro japonês da seleção, volta a Cannes com Ship in the Box, título em referência ao Pequeno Príncipe de Saint-Exupéry. O espanhol Sore Goyen apresenta El Ser Querido, estrelado por Javier Bardem. Com apoio técnico de Tiffany Mentá, de Cannes, Adriana Brandão, RFI.
4: Ana Carolina Pelis.
0: Você ouve a RFI. A seguir em nossa programação, você confere uma reportagem sobre um casal brasileiro que ajuda a salvar abelhas da extinção. Em seguida, o balada musical é ao som do violinista iraniana Aida Nosrat. Logo após, no Rendezvous Cultural, a participação do Brasil na seleção de Cannes é discreta, mas expressiva no mercado do filme. Mas antes, as revistas francesas da semana destacam o novo filme autobiográfico de Pedro Almodóvar, O Rei da Espanha.
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6: Tatiana Ávila.
7: As revistas francesas desta semana destacam a carreira e a obra do diretor Pedro Almodóvar. Aos 76 anos e com um novo filme estreando no Festival de Cannes, o cineasta espanhol nunca conquistou a Palma de Ouro, o principal prêmio da Mostra Cinematográfica Francesa. Estampando a capa da revista M, do jornal Le Monde, Pedro Almodóvar é chamado pela publicação de O Rei da Espanha. E não é para menos. São 24 longas-metragens, cerca de 12 curtas, a produção de filmes de outros realizadores por meio da produtora El Deseo, que ele dirige ao lado do irmão, além de um estilo inconfundível reconhecido nos mais diversos países. A publicação destaca ainda que, apesar de todo esse reconhecimento e de ter concorrido 7 vezes em Cannes, Almodóvar tem este ano uma nova chance de ganhar a Palma de Ouro. Ele apresenta no festival a obra autobiográfica Autofiction, que estreia nos cinemas franceses em 20 de maio. Para a revista Le Nouvel Obs, o filme é um autorretrato cru do cineasta, um eco sutil de Dor e Glória, também autobiográfico, lançado em 2019 com Antônio Bandeiras no papel principal. Autofiction conta a história de um cineasta em meio a uma crise criativa, interpretado pelo argentino Leonardo Sbaraglia, que encontra inspiração para seu próximo filme quando uma tragédia atinge

0: um dos seus colaboradores mais próximos. Muitos dizem que tudo o que não é autobiográfico é mentira, e eu concordo plenamente com isso, na medida em que constato que a minha vida, em níveis variados, sempre foi uma fonte de inspiração, disse Almodóvar. Fazer cinema é a razão da minha existência. O que vivo fora dele é um pretexto para usar nos meus filmes, disse o cineasta espanhol à revista Le Nouvel Obs.
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3: Sem abelha, falta comida no seu prato. Mais de 75% dos cultivos destinados à alimentação humana dependem da polinização. O problema é que elas estão diminuindo. Isso tem até nome: Síndrome do Colapso das Abelhas. O sumiço desses insetos passou a ser notado há mais de um século, e de lá para cá a coisa só piorou. Poluição, uso indiscriminado de pesticidas agrícolas e avanço da urbanização têm deixado o planeta complicado para esses bichinhos essenciais. Cientistas de todo o mundo vêm buscando soluções para salvar os insetos polinizadores. Na Eslovênia, considerada a capital mundial das abelhas, um casal de brasileiros se soma aos esforços. A bióloga Letícia Salvione Ansalone, de 31 anos, pesquisava larvas de moscas no Brasil. Desde 2022, dedica-se às abelhas na Universidade de Maribor, no leste da Eslovênia.
4: De uma maneira simplificada, eu posso dizer que eu trabalho com a saúde e com a nutrição das abelhas. Atualmente, as abelhas elas estão expostas a diversos estressores. E para a gente tentar ajudar as colônias, existem vários estudos focados no uso de produtos naturais, como extratos fúngicos, que podem ser utilizados como suplementos alimentares. Então, eu forneço às abelhas um alimento enriquecido com esses extratos e depois eu realizo análises para avaliar se eles são benéficos ou não.
3: Também biólogo, o Caio Eduardo da Costa Domingues, de 35 anos, já era do mundo das colmeias. No Brasil, desde 2014, ele pesquisava efeitos de agrotóxicos nas abelhas. Na Eslovênia, há 5 anos, segue estudando esses insetos, agora na Universidade de Maribor.
5: Morando aqui, você percebe claramente como a apicultura faz parte da cultura e da identidade do país. E dirigindo pelas vilinhas ou pelas pequenas cidades aqui da Eslovênia, ou até mesmo na estrada, a gente sempre observa colônias de abelhas por todo o país. E isso eu acho fantástico.
3: Foi por causa da Eslovênia que a ONU instituiu o dia 20 de maio como Dia Mundial das Abelhas. O pequeno país da ex-Iugoslávia, de apenas 2 milhões de habitantes, tem 10 mil apicultores e pelo menos 200 mil colmeias.
4: Eu não fazia ideia do quanto as abelhas eram importantes para os eslovenos antes de me mudar para cá. Porque, sendo bem sincera, eu mal sabia direito onde era a Eslovênia. E quando o Caio conseguiu essa oportunidade de pós-doc aqui, eu fui dar uma pesquisada. E ele comentou que era importante. Realmente, quando você entra para procurar coisas sobre a Eslovênia, aparecem informações sobre as abelhas. Mas acho que a gente só tem a ideia mesmo do quão importante é quando a gente está aqui e a gente passa a conviver com os locais, né? Porque você vê desde criança até idosos trabalhando com abelha, alguns obviamente profissionalmente, é o trabalho deles, mas outros apenas por hobby.
3: No dia 20 de maio comemora-se o aniversário de um esloveno chamado Anton Janša, que viveu no século XVIII. Sua família morava em um vilarejo perto de Žirovnica, no norte do país, e vivia da extração do mel. Anton Janša estudou em Viena e acabou desenvolvendo um método de manejo desses bichos. É reconhecido como um dos pais da apicultura moderna. Celebrar o Dia das Abelhas é refletir sobre a importância desses pequenos animais para a vida na Terra. Salvar o meio ambiente é mesmo um trabalho de formiguinha, ou melhor, de abelhinha.
5: As abelhas, elas são insetos incríveis. Eu diria que elas são muito, mas muito mais do que apenas produtoras de mel ou própolis ou outros produtos. Então é importante destacar que as abelhas, elas são um dos principais polinizadores que nós temos no mundo. E sem elas, muitos dos alimentos que nós consumimos não existiriam. Nós não teríamos a diversidade alimentar que nós temos hoje. E além disso, elas são imprescindíveis para manter a biodiversidade do planeta.
3: De Bled, na Eslovênia, Edson Veiga para a Rádio França Internacional.
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Bonjour! Chegou aquele momento em que levamos vocês, nossos ouvintes e internautas, para a balada, junto com artistas e grupos em destaque aqui na RFI. Hoje ao som da cantora e violinista iraniana Aida Nosrat. Aumente o

A Idanosrat nasceu em Teherã em 1984. Aos 6 anos, ela começou a estudar flauta doce e aos 10, violino. A partir dos 17, ela integra a Orquestra Sinfônica da capital iraniana e se lança também no canto tradicional persa. Mas a Aida nunca pôde apostar na carreira solo por causa das leis islâmicas no Irã, que proíbem as mulheres de se apresentarem sozinhas em público. E é por isso que em 2016 ela resolve se instalar aqui na França e mergulha de cabeça na carreira de cantora.

na França, Aida Nosrat continua a se dedicar à música tradicional persa, mas também se abre a outros estilos, como o flamenco e o gypsy jazz ou manouche, como esse gênero também é conhecido. Ela monta uma dupla com o violinista iraniano Babak, com quem ela lança também um álbum muito bonito em 2016, Manouchan, e ela também passa a integrar um coletivo musical de mulheres iranianas exiladas aqui na França, que se chama Atina, com quem ela lança em 2020 o disco Persienne d'Iran, em português, As Persas do Irã.

0: Mais recentemente, a Aida Nosrat passou a se dedicar à carreira solo, lançou 2 EPs, e um deles ela nos entrega uma versão muito original do clássico Feeling Good, da Nina Simone, que a gente está ouvindo aí ao fundo. E no final de janeiro, sai o primeiro álbum solo da Aida Nosrat, intitulado de Common Roots, pelo selo francês Accord Croisé. Esse trabalho é uma viagem musical entre duas culturas, a persa e a cigana, como a artista iraniana nos contou em entrevista a Nathalie Amar, aqui na RFI. Vamos ouvi-la.
1: La musique gypsy, pour moi, c'est le pont entre les cultures différentes.
2: A música gypsy, para mim, é a ponte entre diferentes culturas. A vida inteira eu fui fascinada pelas viagens dos ciganos que saíram da Índia e trilharam o mundo. Nesses caminhos, eles misturaram a cultura deles com outras. E essa também é a minha história pessoal.
0: A história pessoal da Aida Nosrat é cantada nesse disco em 4 línguas, persa, azeri, hebreu e curdo. No álbum, ela é acompanhada pelos músicos Antoine Girard, no acordeão, Olivier Kiktef, no violão, e Naguib Chambezadeh, na percussão. Common Roots conta com 9 faixas e foi inspirado em um longa francês, que conta a história do povo Rom, como nos explicou a Aida Nosrat.
1: La film é L'Atchodrome.
2: O filme se chama L'Atchodrome, de Tony Gatliff. Esse filme transformou a minha vida. Ele me deu vontade de ser uma cigana também, porque esse estilo de vida me encanta. Viajar fazendo música e compartilhando a cultura com todos.
1: Avec les uns les autres.
0: A gente encerra essa edição do Balada Musical com a faixa Sevgili Janan, do disco Common Roots, mas não sem antes agradecer Charlie Amadou pela montagem e sempre lembrando que vocês podem ouvir o Balada Musical todos os sábados nos nossos programas, no nosso site rfibrasil.com e também no Deezer e no Spotify. Simbora viajar ao som de Sevgili Janan, de Aida Nosrat. Aumente o som.

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1: Até o próximo dia 23 de maio, as atenções dos cinéfilos do mundo todo se voltam para o Festival de Cinema de Cannes. A participação do Brasil este ano é bem mais discreta do que em anos anteriores. Nenhum longa brasileiro foi selecionado, mas o curta Laser Gato, de Lucas Acher, representa o país na mostra La Cinéfila. O Brasil está presente este ano no Festival de Cannes em 4 coproduções de longas metragens. Paper Tiger, do veterano diretor americano James Gray, é produzido pelo brasileiro Rodrigo Teixeira. O thriller concorre à Palma de Ouro. Na seleção Um Certo Olhar, voltada ao cinema emergente, o nepalês Elefantes na Névoa também é coproduzido pelo Brasil, assim como 6 meses no prédio Rosa e Azul, do diretor mexicano Bruno Santamaría Raso, que integra a Mostra Paralela Semana da Crítica. O ator Celto Melo estará nas telas de Cannes como protagonista de La Pera. O longa da chilena Dominga Sotomayor estreia na seleção paralela Quinzena dos Cineastas. O paulistano Lucas Acher é o único cineasta do país selecionado. O curta-metragem de Acher, Laser Gato, será exibido na mostra La Cinef, dedicada a filmes de escolas de cinema.
2: As fotos da última vítima do assassino do carro vermelho foram vazadas e são piores do que eu imaginava. Se encontrar um poste com uma cruz vermelha, chame a polícia.
1: Como todos os anos, o Brasil marca presença no importante mercado do filme do festival. Depois de ser o país homenageado de honra no ano passado, vários produtores, cineastas e instituições públicas voltam a Cannes em busca de parcerias de produção e de distribuição. A participação brasileira é organizada pelo Cinema do Brasil, programa de internacionalização do setor em parceria com a Apex e com o apoio da SP Cine e da Rio Filme. Leonardo Ed, diretor-presidente da Rio Filme, reforça que a iniciativa visa manter o cinema nacional no cenário mundial.
3: A gente agora está vivendo momentos de glória, por um lado, mas, por outro, a gente ainda vive um rescaldo da crise que a gente teve aí na última gestão federal. O que a gente está tentando consolidar é manter o momentum, né, constante, para a gente poder aproveitar por um longo período esse momento que a gente chegou, evitando aqueles ciclos viciosos que existem no Brasil de quebra da política pública, de quebra da promoção do que se faz no Brasil, dos nossos filmes, das nossas séries.
1: Apesar de elogiarem a política pública de cinema desde a criação da Ancine, alguns produtores brasileiros presentes em Cannes reclamam da má distribuição de verbas no setor, como a veterana Sara Silveira.
4: Estou aqui buscando recursos, estou com 76 anos de idade, sou uma produtora brasileira extremamente ativa, tenho muita vitalidade e tenho encontrado as minhas dificuldades para buscar os recursos para o meu cinema de porte médio, que é o cinema básico brasileiro, que faz a história, que diz o que tem que dizer. Então o nosso cinema tem que ser reconhecido, é esse cinema que forma a história, que forma a base, e é cinema de autor. É este cinema que eu clamo. Eu quero ter a energia, a modernidade, a compreensão da liberdade maior de se fazer cinema com todas as idades, com todos os gêneros. Isso, para mim, é fundamental.
1: Para o produtor paulista Lucas Pellegrino, o grande problema é a imprevisibilidade dos editais.
5: Eu entendo essa reclamação mais como uma espécie de ter prazos para os editais. A grande reclamação é que a gente faz as reuniões, né? Fecha acordos, o parceiro capta a parte deles e a gente aqui no Brasil fica com o chapéu na mão porque a gente não sabe quando vão abrir os editais, para a gente poder ao menos se posicionar perante os parceiros. Foi o que aconteceu comigo. No ano passado a gente teve reuniões e não abriram os editais que a gente estava na expectativa. Então isso enfraquece nós como brasileiros, perde o nosso poder de confiança, né, na hora de negociar um projeto. Então acho que é mais uma questão de prazos mesmo, de organização de prazos, do que de dinheiro. Acho que tem um dinheiro considerável, né? Principalmente no fundo setorial, tem a Aldir Blanc, né? No estado de São Paulo tem o PROAC. São mecanismos incríveis, mas é mais essa questão da previsibilidade que eu acho que pega mais.
1: O mercado do filme termina no dia 20 de maio, 3 dias antes do Festival de Cinema de Cannes.

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1: Você ouve a RFI, estes são os destaques deste sábado, 16 de maio. O exército israelense anunciou que lançou novos ataques aéreos contra o Hezbollah no sul do Líbano, apesar do anúncio do dia anterior de uma prorrogação do cessar-fogo que entrou em vigor em 17 de abril. Na sexta-feira, o Departamento de Estado americano anunciou que Beirute e Tel Aviv decidiram estender por mais 45 dias a trégua que expirava no domingo, após dois dias de negociações em Washington. O presidente da Nigéria, Bola Tinubu, e o exército do país confirmaram a morte de um líder do Estado Islâmico em uma operação realizada com os Estados Unidos. Donald Trump anunciou na sexta-feira em sua rede social, a Truth, que o segundo terrorista mais ativo do mundo havia sido executado pelas Forças Armadas Americanas e da Nigéria, se referindo a Abu Bilal Minuki. Esta é a segunda vez em 5 meses que o presidente americano realiza uma intervenção militar no país africano, onde ele denuncia a perseguição de cristãos. O governo de Taiwan reafirmou neste sábado que a ilha é uma nação independente, em resposta a declarações de Donald Trump, que advertiu Taipei contra qualquer declaração formal de independência. Após sua visita à China, o presidente americano disse em entrevista ao canal Fox News que não queria que ninguém declarasse independência e recorresse ao apoio americano, instando Taipei e Pequim a reduzirem as tensões. A visita do presidente americano à China, que terminou na sexta-feira, permitiu uma demonstração de estabilidade entre as duas superpotências, sem levar a grandes avanços comerciais ou em relação ao Irã. Xi Jinping tem uma visita prevista a Washington no próximo semestre. Um juiz francês vai investigar uma denúncia apresentada contra o príncipe herdeiro saudita Mohammed bin Salman sobre a morte e desaparecimento do jornalista Jamal Khashoggi, 8 anos após seu assassinato. A denúncia foi apresentada à Unidade de Crimes contra a Humanidade pela Trial International e pela Repórteres Sem Fronteiras. O único longa com participação brasileira na competição pela Palma de Ouro entra na disputa neste sábado em Cannes. Paper Tiger, do veterano diretor americano James Gray, é produzido pelo brasileiro Rodrigo Teixeira, um dos latino-americanos mais influentes de Hollywood. Também na competição corrida, o terceiro japonês da seleção, que volta a Cannes com Ship in the Box. Bom dia, são 11 horas e 30 minutos em Paris, 6:30 da manhã em Brasília. Começa agora o Jornal da RFI.
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2: Ana Carolina Pelis.
1: Em Paris, céu parcialmente nublado, os termômetros marcam 12 graus. Estes são os destaques deste sábado, 16 de maio. Exército israelense lança novos ataques ao sul do Líbano, pouco depois de anúncio sobre prorrogação de cessar-fogo. Estados Unidos e Nigéria confirmam morte de líder do Estado Islâmico em operação conjunta. Único longa com participação brasileira na competição pela Palma de Ouro entra na disputa neste sábado em Cannes. Estas e outras notícias a seguir. O exército israelense anunciou neste sábado que lançou novos ataques aéreos contra o Hezbollah no sul do Líbano, apesar do anúncio do dia anterior sobre uma prorrogação do cessar-fogo que entrou em vigor em 17 de abril. Na sexta-feira, o Departamento de Estado americano anunciou que Beirute e Tel Aviv decidiram estender por mais 45 dias a trégua que expirava no domingo, após 2 dias de negociações em Washington. Mas apesar do cessar-fogo, o exército israelense continuou a atacar alvos do Hezbollah no Líbano no último mês, matando pelo menos 400 pessoas, segundo uma contagem da AFP baseada em dados oficiais. E na Cisjordânia, o Ministério da Saúde palestino afirmou que soldados israelenses mataram um homem no sábado no campo de refugiados palestinos de Jenin. Israel lançou uma operação militar em larga escala em janeiro nos campos de refugiados de Jenin e Tulkarm, alegando que estava visando grupos armados e deslocando quase 40 mil palestinos, de acordo com a Agência das Nações Unidas de Assistência aos Refugiados da Palestina. O presidente da Nigéria, Bola Tinubu, e o exército do país confirmaram a morte de um líder do Estado Islâmico em uma operação realizada com os Estados Unidos. Donald Trump anunciou na sexta-feira em sua rede social Truth que o segundo terrorista mais ativo do mundo havia sido executado pelas Forças Armadas Americanas e da Nigéria, se referindo a Abu Bilal Minuki. Esta é a segunda vez em 5 meses que o presidente americano realiza uma intervenção militar no país africano, onde ele denuncia a perseguição a cristãos. O governo de Taiwan reafirmou neste sábado que a ilha é uma nação independente, em resposta a declarações de Donald Trump, que advertiu Taipei contra qualquer declaração formal de independência. Após sua visita à China, o presidente americano disse em entrevista ao canal americano Fox News que não queria que ninguém declarasse independência e recorresse ao apoio americano, instando Taipei e Pequim a reduzirem as tensões. A visita do presidente americano à China, que terminou na sexta-feira, permitiu uma demonstração de estabilidade entre as duas superpotências, sem levar a grandes avanços comerciais ou em relação ao Irã. Xi Jinping tem uma visita prevista a Washington no próximo semestre. E após Donald Trump, é a vez do presidente russo Vladimir Putin visitar a China. O líder russo viajará ao país nos dias 19 e 20 de maio, segundo anúncio do Kremlin em comunicado neste sábado. Um juiz francês vai investigar uma denúncia apresentada contra o príncipe herdeiro saudita Mohammed bin Salman sobre o desaparecimento do jornalista Jamal Khashoggi 8 anos após seu assassinato. A denúncia foi apresentada à Unidade de Crimes contra a Humanidade pela Trial International e pela Repórteres Sem Fronteiras por tortura e desaparecimento forçados, segundo o Ministério Público Nacional. E em Cannes teve homenagem a John Travolta e Mais Longas, estreando neste sábado na disputa pela Palma de Ouro. Mais informações com a enviada especial da RFI a Cannes, Adriana Brandão.
3: A grande surpresa da noite foi a Palma de Ouro honorária entregue a John Travolta. Emocionado, o ator americano que veio a Cannes apresentar seu primeiro filme como diretor fora da competição, disse que o prêmio vale muito mais do que um Oscar.
4: John Travolta, Palme d'Or d'honneur. Une 79e festival de Cannes.
5: I can't believe this. This is the last thing I expected.
3: O único longa com participação brasileira na competição pela Palma de Ouro entra na disputa neste sábado. Paper Tiger, do veterano diretor americano James Gray, é produzido pelo brasileiro Rodrigo Teixeira. O thriller, estrelado por Adam Driver e Scarlett Johansson, se passa em Nova York em 1986. Ainda neste sábado, na disputa, Kore-eda, o terceiro japonês da seleção, volta a Cannes com Ship in the Box, título em referência ao Pequeno Príncipe de Saint-Exupéry. O espanhol Sorogoyen apresenta El Ser Querido, estrelado por Javier Bardem. Com apoio técnico de Tiffany Mentá, de Cannes, Adriana Brandão, RFI.
0: Ana Carolina Pelis.
1: Você ouve a RFI. A seguir em nossa programação, você confere uma reportagem sobre um casal brasileiro que ajuda a salvar abelhas da extinção. Em seguida, o balada musical é ao som do violinista iraniana Aida Nosrat. Logo após, no Rendezvous Cultural, a participação do Brasil na seleção de Cannes é discreta, mas expressiva no mercado do filme. Mas antes, as revistas francesas da semana destacam o novo filme autobiográfico de Pedro Almodóvar, O Rei da Espanha.
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0: Tatiana Ávila.
6: As revistas francesas desta semana destacam a carreira e a obra do diretor Pedro Almodóvar. Aos 76 anos e com um novo filme estreando no Festival de Cannes, o cineasta espanhol nunca conquistou a Palma de Ouro, o principal prêmio da Mostra Cinematográfica Francesa. Estampando a capa da revista M, do jornal Le Monde, Pedro Almodóvar é chamado pela publicação de O Rei da Espanha. E não é para menos, são 24 longas-metragens, cerca de 12 curtas, a produção de filmes de outros realizadores por meio da produtora El Deseo, que ele dirige ao lado do irmão, além de um estilo inconfundível reconhecido nos mais diversos países. A publicação destaca ainda que, apesar de todo esse reconhecimento e de ter concorrido 7 vezes em Cannes, Almodóvar tem este ano uma nova chance de ganhar a Palma de Ouro. Ele apresenta no festival a obra autobiográfica Autofiction, que estreia nos cinemas franceses em 20 de maio. Para a revista Le Nouvel Obs, o filme é um autorretrato cru do cineasta, um eco sutil de Dor e Glória, também autobiográfico, lançado em 2019 com Antônio Bandeiras no papel principal. Autofiction conta a história de um cineasta em meio a uma crise criativa, interpretado pelo argentino Leonardo Sbaraglia, que encontra inspiração para seu próximo filme quando uma tragédia atinge um dos seus colaboradores mais próximos. Muitos dizem que tudo o que não é autobiográfico é mentira, e eu concordo plenamente com isso, na medida em que constato que a minha vida, em níveis variados, sempre foi uma fonte de inspiração, disse Almodóvar. Fazer cinema é a razão da minha existência. O que vivo fora dele é um pretexto para usar nos meus filmes, disse o cineasta espanhol à revista Le Nouvel Obs.
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9: Sem abelha, falta comida no seu prato. Mais de 75% dos cultivos destinados à alimentação humana dependem da polinização. O problema é que elas estão diminuindo. Isso tem até nome: Síndrome do Colapso das Abelhas. O sumiço desses insetos passou a ser notado há mais de um século, e de lá para cá a coisa só piorou. Poluição, uso indiscriminado de pesticidas agrícolas e avanço da urbanização têm deixado o planeta complicado para esses bichinhos essenciais. Cientistas de todo o mundo vêm buscando soluções para salvar os insetos polinizadores. Na Eslovênia, considerada a capital mundial das abelhas, um casal de brasileiros se soma aos esforços. A bióloga Letícia Salvione Ansaloni, de 31 anos, pesquisava larvas de moscas no Brasil. Desde 2022, dedica-se às abelhas na Universidade de Maribor, no leste da Eslovênia.
10: De uma maneira simplificada, eu posso dizer que eu trabalho com a saúde e com a nutrição das abelhas. Atualmente, as abelhas elas estão expostas a diversos estressores. E para a gente tentar ajudar as colônias, existem vários estudos focados no uso de produtos naturais, como extratos fúngicos, que podem ser utilizados como suplementos alimentares. Então, eu forneço às abelhas um alimento enriquecido com esses extratos e depois eu realizo análises para avaliar se eles são benéficos ou não.
9: Também biólogo, o Caio Eduardo da Costa Domingues, de 35 anos, já era do mundo das colmeias. No Brasil, desde 2014, ele pesquisava efeitos de agrotóxicos nas abelhas. Na Eslovênia, há 5 anos, segue estudando esses insetos, agora na Universidade de Maribor.
11: Morando aqui, você percebe claramente como a apicultura faz parte da cultura e da identidade do país. E dirigindo pelas vilinhas ou pelas pequenas cidades aqui da Eslovênia, ou até mesmo na estrada, a gente sempre observa colônias de abelhas por todo o país. E isso eu acho fantástico.
9: Foi por causa da Eslovênia que a ONU instituiu o dia 20 de maio como o Dia Mundial das Abelhas. O pequeno país da ex-Iugoslávia, de apenas 2 milhões de habitantes, tem 10 mil apicultores e pelo menos 200 mil colmeias.
10: Eu não fazia ideia do quanto as abelhas eram importantes para os eslovenos antes de me mudar para cá. porque, sendo bem sincera, eu mal sabia direito onde era a Eslovênia. E quando o Caio conseguiu essa oportunidade de pós-doc aqui, eu fui dar uma pesquisada e ele comentou que era importante. Realmente, quando você entra para procurar coisas sobre a Eslovênia, aparece informações sobre as abelhas, mas acho que a gente só tem a ideia mesmo do quão importante é quando a gente está aqui e a gente passa a conviver com os locais, né? Porque você vê desde criança até idosos trabalhando com abelha, alguns, obviamente, profissionalmente, é o trabalho deles, mas outros apenas por hobby.
9: No dia 20 de maio, comemora-se o aniversário de um esloveno chamado Anton Janša, que viveu no século XVIII. Sua família morava em um vilarejo perto de Girounica, no norte do país, e vivia da extração do mel. Anton Janša estudou em Viena e acabou desenvolvendo um método de manejo desses bichos. É reconhecido como um dos pais da apicultura moderna. Celebrar o Dia das Abelhas é refletir sobre a importância desses pequenos animais para a vida na Terra. Salvar o meio ambiente é mesmo um trabalho de formiguinha, ou melhor, de abelhinha.
11: As abelhas, elas são insetos incríveis. Eu diria que elas são muito, mas muito mais do que apenas produtoras de mel ou própolis ou outros produtos. Então é importante destacar que as abelhas, elas são um dos principais polinizadores que nós temos no mundo. E sem elas, muitos dos alimentos que nós consumimos não existiriam. Nós não teríamos a diversidade alimentar que nós temos hoje. E além disso, elas são imprescindíveis para manter a biodiversidade do planeta.
9: De Bled, na Eslovênia, Edson Veiga para a Rádio França Internacional.
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Bonjour! Chegou aquele momento em que levamos vocês, nossos ouvintes e internautas, para a balada, junto com artistas e grupos em destaque aqui na RFI. Hoje é o som da cantora e violinista iraniana Aida Nosrat. Aumente o som.

A Idanozhat nasceu em Teherã em 1984. Aos 6 anos, ela começou a estudar flauta doce e aos 10, violino. A partir dos 17, ela integra a Orquestra Sinfônica da capital iraniana e se lança também no canto tradicional persa. Mas a Aida nunca pôde apostar na carreira solo por causa das leis islâmicas no Irã, que proíbem as mulheres de se apresentarem sozinhas em público. E é por isso que em 2016 ela resolve se instalar aqui na França e mergulha de cabeça na carreira de cantora.

na França, Aida Nosrat continua a se dedicar à música tradicional persa, mas também se abre a outros estilos, como o flamenco e o gypsy jazz ou manouche, como esse gênero também é conhecido. Ela monta uma dupla com o violinista iraniano Babak, com quem ela lança também um álbum muito bonito em 2016, Manouchan, e ela também passa a integrar um coletivo musical de mulheres iranianas exiladas aqui na França, que se chama Atina, com quem ela lança em 2020 o disco Persienne d'Iran, em português, As Persas do Irã.

0: Mais recentemente, a Ida Nosrat passou a se dedicar à carreira solo, lançou 2 EPs, e um deles ela nos entrega uma versão muito original do clássico Feeling Good, da Nina Simone, que a gente está ouvindo aí ao fundo. E no final de janeiro, sai o primeiro álbum solo da Ida Nosrat, intitulado de Common Roots, pelo selo francês Accord Croisé. Esse trabalho é uma viagem musical entre duas culturas, a persa e a cigana, como a artista iraniana nos contou em entrevista a Nathalie Amar, aqui na RFI. Vamos ouvi-la.
1: La musique gypsy, pour moi, c'est le pont entre les cultures différentes.
2: A música gypsy, para mim, é a ponte entre diferentes culturas. A vida inteira eu fui fascinada pelas viagens dos ciganos que saíram da Índia e trilharam o mundo. Nesses caminhos, eles misturaram a cultura deles com outras. E essa também é a minha história pessoal.
0: A história pessoal da Ida Nosrat é cantada nesse disco em 4 línguas, persa, azeri, hebreu e curdo. No álbum, ela é acompanhada pelos músicos Antoine Girard, no acordeão, Olivier Kiktef, no violão, e Naguib Chambezadeh, na percussão. Common Roots conta com 9 faixas e foi inspirado em um longa francês, que conta a história do povo Rom, como nos explicou a Ida Nosrat.
1: La film é Lacho Drome.
2: O filme se chama Lacho Drome, de Tony Gatliff. Esse filme transformou a minha vida. Ele me deu vontade de ser uma cigana também, porque esse estilo de vida me encanta, viajar fazendo música e compartilhando a cultura com todos.
1: Avec les uns les autres.
0: A gente encerra essa edição do Balada Musical com a faixa Sevgili Janan, do disco Common Roots, mas não sem antes agradecer Charlie Amadou pela montagem e sempre lembrando que vocês podem ouvir o Balada Musical todos os sábados nos nossos programas, no nosso site rfibrasil.com e também no Deezer e no Spotify. Simbora viajar ao som de Sevgili Janan, de Ida Nosrat. Aumente o som.

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1: Até o próximo dia 23 de maio, as atenções dos cinéfilos do mundo todo se voltam para o Festival de Cinema de Cannes. A participação do Brasil este ano é bem mais discreta do que em anos anteriores. Nenhum longa brasileiro foi selecionado, mas o curta Laser Gato, de Lucas Acher, representa o país na mostra La Cinéfila. O Brasil está presente este ano no Festival de Cannes em 4 coproduções de longas metragens. Paper Tiger, do veterano diretor americano James Gray, é produzido pelo brasileiro Rodrigo Teixeira. O thriller concorre à Palma de Ouro. Na seleção Um Certo Olhar, voltada ao cinema emergente, o nepalês Elefantes na Névoa também é coproduzido pelo Brasil, assim como 6 meses no prédio Rosa e Azul, do diretor mexicano Bruno Santamaría Raso, que integra a Mostra Paralela Semana da Crítica. O ator Celto Melo estará nas telas de Cannes como protagonista de La Pera. O longa da chilena Dominga Sotomayor estreia na seleção paralela Quinzena dos Cineastas. O paulistano Lucas Acher é o único cineasta do país selecionado. O curta-metragem de Acher, Laser Gato, será exibido na mostra La Cinef, dedicada a filmes de escolas de cinema.
2: As fotos da última vítima do assassino do carro vermelho foram vazadas e são piores do que eu imaginava. Se encontrar um poste com uma cruz vermelha, chame a polícia.
1: Como todos os anos, o Brasil marca presença no importante mercado do filme do festival. Depois de ser o país homenageado de honra no ano passado, vários produtores, cineastas e instituições públicas voltam a Cannes em busca de parcerias de produção e de distribuição. A participação brasileira é organizada pelo Cinema do Brasil, programa de internacionalização do setor em parceria com a Apex e com o apoio da SP Cine e da Rio Filme. Leonardo Ed, diretor-presidente da Rio Filme, reforça que a iniciativa visa manter o cinema nacional no cenário mundial.
3: A gente agora está vivendo momentos de glória, por um lado, mas, por outro, a gente ainda vive um rescaldo da crise que a gente teve aí na última gestão federal. O que a gente está tentando consolidar é manter o momentum, né, constante, para a gente poder aproveitar por um longo período esse momento que a gente chegou, evitando aqueles ciclos viciosos que existem no Brasil de quebra da política pública, de quebra da promoção do que se faz no Brasil, dos nossos filmes, das nossas séries.
1: Apesar de elogiarem a política pública de cinema desde a criação da Ancine, alguns produtores brasileiros presentes em Cannes reclamam da má distribuição de verbas no setor, como a veterana Sara Silveira.
4: Estou aqui buscando recursos, estou com 76 anos de idade, sou uma produtora brasileira extremamente ativa, tenho muita vitalidade e tenho encontrado as minhas dificuldades para buscar os recursos para o meu cinema de porte médio, que é o cinema básico brasileiro, que faz a história, que diz o que tem que dizer. Então o nosso cinema tem que ser reconhecido, é esse cinema que forma a história, que forma a base, e é cinema de autor. É este cinema que eu clamo. Eu quero ter a energia, a modernidade, a compreensão da liberdade maior de se fazer cinema com todas as idades, com todos os gêneros. Isso, para mim, é fundamental.
1: Para o produtor paulista Lucas Pellegrino, o grande problema é a imprevisibilidade dos editais.
5: Eu entendo essa reclamação mais como uma espécie de ter prazos para os editais. A grande reclamação é que a gente faz as reuniões, né? Fecha acordos, o parceiro capta a parte deles e a gente aqui no Brasil fica com o chapéu na mão porque a gente não sabe quando vão abrir os editais, para a gente poder ao menos se posicionar perante os parceiros. Foi o que aconteceu comigo. No ano passado a gente teve reuniões e não abriram os editais que a gente estava na expectativa, então isso enfraquece nós como brasileiros, perde o nosso poder de confiança, né, na hora de negociar um projeto. Então acho que é mais uma questão de prazos mesmo, de organização de prazos, do que de dinheiro. Acho que tem um dinheiro considerável, né? Principalmente no fundo setorial, tem a Aldir Blanc, né? No estado de São Paulo tem o PROAC. São mecanismos incríveis, mas é mais essa questão da previsibilidade que eu acho que pega mais.
1: O mercado do filme termina no dia 20 de maio, 3 dias antes do Festival de Cinema de Cannes.

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1: Você ouve a RFI, estes são os destaques deste sábado, 16 de maio. O exército israelense anunciou que lançou novos ataques aéreos contra o Hezbollah no sul do Líbano, apesar do anúncio do dia anterior de uma prorrogação do cessar-fogo que entrou em vigor em 17 de abril. Na sexta-feira, o Departamento de Estado americano anunciou que Beirute e Tel Aviv decidiram estender por mais 45 dias a trégua que expirava no domingo, após dois dias de negociações em Washington. O presidente da Nigéria, Bola Tinubu, e o exército do país confirmaram a morte de um líder do Estado Islâmico em uma operação realizada com os Estados Unidos. Donald Trump anunciou na sexta-feira em sua rede social, a Truth, que o segundo terrorista mais ativo do mundo havia sido executado pelas Forças Armadas Americanas e da Nigéria, se referindo a Abu Bilal Minuki. Esta é a segunda vez em 5 meses que o presidente americano realiza uma intervenção militar no país africano, onde ele denuncia a perseguição de cristãos. O governo de Taiwan reafirmou neste sábado que a ilha é uma nação independente em resposta a declarações de Donald Trump, que advertiu Taipei contra qualquer declaração formal de independência. Após sua visita à China, o presidente americano disse em entrevista ao canal Fox News que não queria que ninguém declarasse independência e recorresse ao apoio americano, instando Taipei e Pequim a reduzirem as tensões. A visita do presidente americano à China, que terminou na sexta-feira, permitiu uma demonstração de estabilidade entre as duas superpotências, sem levar a grandes avanços comerciais ou em relação ao Irã. Xi Jinping tem uma visita prevista a Washington no próximo semestre. Um juiz francês vai investigar uma denúncia apresentada contra o príncipe herdeiro saudita Mohammed bin Salman sobre a morte e desaparecimento do jornalista Jamal Khashoggi, 8 anos após seu assassinato. A denúncia foi apresentada à Unidade de Crimes contra a Humanidade pela Trial International e pela Repórteres Sem Fronteiras. O único longa com participação brasileira na competição pela Palma de Ouro entra na disputa neste sábado em Cannes. Paper Tiger, do veterano diretor americano James Gray, é produzido pelo brasileiro Rodrigo Teixeira, um dos latino-americanos mais influentes de Hollywood. Também na competição Corrida, o terceiro japonês da seleção, que volta a Cannes com Ship in the Box. Bom dia, são 11 horas e 30 minutos em Paris, 6:30 da manhã em Brasília. 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
2: Ana Carolina Pelis.
1: Em Paris, céu parcialmente nublado, os termômetros marcam 12 graus. Estes são os destaques deste sábado, 16 de maio. Exército israelense lança novos ataques ao sul do Líbano, pouco depois de anúncio sobre prorrogação de cessar-fogo. Estados Unidos e Nigéria confirmam morte de líder do Estado Islâmico em operação conjunta. Único longa com participação brasileira na competição pela Palma de Ouro entra na disputa neste sábado em Cannes. Estas e outras notícias a seguir. O exército israelense anunciou neste sábado que lançou novos ataques aéreos contra o Hezbollah no sul do Líbano, apesar do anúncio do dia anterior sobre uma prorrogação do cessar-fogo que entrou em vigor em 17 de abril. Na sexta-feira, o Departamento de Estado americano anunciou que Beirute e Tel Aviv decidiram estender por mais 45 dias a trégua que expirava no domingo, após 2 dias de negociações em Washington. Mas apesar do cessar-fogo, o exército israelense continuou a atacar alvos do Hezbollah no Líbano no último mês, matando pelo menos 400 pessoas, segundo uma contagem da AFP baseada em dados oficiais. E na Cisjordânia, o Ministério da Saúde palestino afirmou que soldados israelenses mataram um homem no sábado no campo de refugiados palestinos de Jenin. Israel lançou uma operação militar em larga escala em janeiro nos campos de refugiados de Jenin e Tulkarm, alegando que estava visando grupos armados e deslocando quase 40 mil palestinos, de acordo com a Agência das Nações Unidas de Assistência aos Refugiados da Palestina. O presidente da Nigéria, Bola Tinubu, e o exército do país confirmaram a morte de um líder do Estado Islâmico em uma operação realizada com os Estados Unidos. Donald Trump anunciou na sexta-feira em sua rede social Truth que o segundo terrorista mais ativo do mundo havia sido executado pelas Forças Armadas Americanas e da Nigéria, se referindo a Abu Bilal Minuki. Esta é a segunda vez em 5 meses que o presidente americano realiza uma intervenção militar no país africano, onde ele denuncia a perseguição a cristãos. O governo de Taiwan reafirmou neste sábado que a ilha é uma nação independente em resposta a declarações de Donald Trump, que advertiu Taipei contra qualquer declaração formal de independência. Após sua visita à China, o presidente americano disse em entrevista ao canal americano Fox News que não queria que ninguém declarasse independência

0: por meio da produtora El Deseo, que ele dirige ao lado do irmão, além de um estilo inconfundível reconhecido nos mais diversos países. A publicação destaca ainda que, apesar de todo esse reconhecimento e de ter concorrido 7 vezes em Cannes, Almodóvar tem este ano uma nova chance de ganhar a Palma de Ouro. Ele apresenta no festival a obra autobiográfica Autofiction, que estreia nos cinemas franceses em 20 de maio. Para a revista Le Nouvel Obs, o filme é um autorretrato cru do cineasta, um eco sutil de Dor e Glória, também autobiográfico, lançado em 2019 com Antônio Bandeiras no papel principal. Autofiction conta a história de um cineasta em meio a uma crise criativa, interpretado pelo argentino Leonardo Sbaraglia, que encontra inspiração para seu próximo filme quando uma tragédia atinge um dos seus colaboradores mais próximos. Muitos dizem que tudo o que não é autobiográfico é mentira, e eu concordo plenamente com isso, na medida em que constato que a minha vida, em níveis variados, sempre foi uma fonte de inspiração, disse Almodóvar. Fazer cinema é a razão da minha existência. O que vivo fora dele é um pretexto para usar nos meus filmes, disse o cineasta espanhol à revista Le Nouvel Obs.
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3: Sem abelha, falta comida no seu prato. Mais de 75% dos cultivos destinados à alimentação humana dependem da polinização. O problema é que elas estão diminuindo. Isso tem até nome: Síndrome do Colapso das Abelhas. O sumiço desses insetos passou a ser notado há mais de um século, e de lá para cá a coisa só piorou. Poluição, uso indiscriminado de pesticidas agrícolas e avanço da urbanização têm deixado o planeta complicado para esses bichinhos essenciais. Cientistas de todo o mundo vêm buscando soluções para salvar os insetos polinizadores. Na Eslovênia, considerada a capital mundial das abelhas, um casal de brasileiros se soma aos esforços. A bióloga Letícia Salvione Ansaloni, de 31 anos, pesquisava larvas de moscas no Brasil. Desde 2022, dedica-se às abelhas na Universidade de Maribor, no leste da Eslovênia.
4: De uma maneira simplificada, eu posso dizer que eu trabalho com a saúde e com a nutrição das abelhas. Atualmente, as abelhas elas estão expostas a diversos estressores. E para a gente tentar ajudar as colônias, existem vários estudos focados no uso de produtos naturais, como extratos fúngicos, que podem ser utilizados como suplementos alimentares. Então, eu forneço às abelhas um alimento enriquecido com esses extratos e depois eu realizo análises para avaliar se eles são benéficos ou não.
3: Também biólogo, o Caio Eduardo da Costa Domingues, de 35 anos, já era do mundo das colmeias. No Brasil, desde 2014, ele pesquisava efeitos de agrotóxicos nas abelhas. Na Eslovênia, há 5 anos, segue estudando esses insetos, agora na Universidade de Maribor.
5: Morando aqui, você percebe claramente como a apicultura faz parte da cultura e da identidade do país. E dirigindo pelas vilinhas ou pelas pequenas cidades aqui da Eslovênia, ou até mesmo na estrada, a gente sempre observa colônias de abelhas por todo o país. E isso eu acho fantástico.
3: Foi por causa da Eslovênia que a ONU instituiu o dia 20 de maio como o Dia Mundial das Abelhas. O pequeno país da ex-Iugoslávia, de apenas 2 milhões de habitantes, tem 10 mil apicultores e pelo menos 200 mil colmeias.
4: Quando o Caio conseguiu essa oportunidade de pós-doc aqui, eu fui dar uma pesquisada e ele comentou que era importante. Realmente, quando você entra para procurar coisas sobre a Eslovênia, aparecem informações sobre as abelhas, mas acho que a gente só tem a ideia mesmo do quão importante é quando a gente está aqui e a gente passa a conviver com os locais, né?
3: No dia 20 de maio, comemora-se o aniversário de um esloveno chamado Anton Janša, que viveu no século XVIII. Sua família morava em um vilarejo perto de Žirovnica, no norte do país, e vivia da extração do mel. Anton Janša estudou em Viena e acabou desenvolvendo

0: desenvolvendo um método de manejo desses bichos. É reconhecido como um dos pais da apicultura moderna. Celebrar o Dia das Abelhas é refletir sobre a importância desses pequenos animais para a vida na Terra. Salvar o meio ambiente é mesmo um trabalho de formiguinha, ou melhor, de abelhinha.
1: As abelhas, elas são insetos incríveis. Eu diria que elas são muito, mas muito mais do que apenas produtoras de mel ou própolis ou outros produtos. Então é importante destacar que as abelhas, elas são um dos principais polinizadores que nós temos no mundo. E sem elas, muitos dos alimentos que nós consumimos não existiriam. Nós não teríamos a diversidade alimentar que nós temos hoje. E além disso, elas são imprescindíveis para manter a biodiversidade do planeta.
0: De Bled, na Eslovênia, Edson Veiga para a Rádio França Internacional.
2: Márcio Arruda.
3: O título do Paris Saint-Germain na temporada 2025-26 da Ligue 1 não chegou a ser uma surpresa. A taça foi garantida no meio da semana com uma vitória de 2-0 sobre o Lens, com uma rodada de antecipação. Agora, o PSG volta a campo neste domingo para fazer o último jogo da competição. É o derby parisiense contra o Paris FC, que este ano subiu para a elite do campeonato francês e eliminou da Copa da França o rival mais rico e mais famoso da capital. Em 33 partidas na Ligue 1, o clube venceu 24, empatou 4 e perdeu apenas 5. O PSG tem o melhor ataque com 73 gols, que foram marcados por 18 jogadores do elenco. A artilharia do clube no campeonato ficou dividida entre Bradley Barcola e Ousmane Dembélé. Cada um marcou 10 gols. Titular nos últimos 6 jogos do PSG, Lucas Beraldo tem crescido de produção nesta reta final de temporada. O brasileiro, revelado para o futebol profissional pelo São Paulo, falou que não tem preferência por jogar de zagueiro, lateral ou volante.
4: Eu acho que o time, a equipe, independente da posição que vai jogar, zagueiro, volante, lateral, acho que estou sempre pronto ali 100% para ajudar a equipe, que é o mais importante. E o Luiz Henrique sabe extrair muito bem isso de todos os jogadores, de poder mudar de posição, de poder ajudar em mais de uma posição e poder estar fazendo isso comigo, poder estar aproveitando, é uma coisa incrível.
3: Mesmo estando no final da temporada, o técnico Luiz Henrique promoveu a estreia de uma joia do clube no jogo contra o Lens. O zagueiro Dimitri Lucea, de apenas 19 anos, fez seu primeiro jogo com o time profissional do PSG e falou sobre o sentimento de defender o atual campeão da Europa.
5: É um orgulho imenso fazer parte da equipe da capital da França. É sempre uma alegria, porque é um grande clube. Então eu sou feliz por ter ajudado a equipe a buscar mais esta vitória.
3: A vitória que o jovem zagueiro se referiu foi conquistada no jogo diante do Lens, quando o clube parisiense garantiu o penta consecutivo do campeonato francês, um recorde na história do Paris Saint-Germain. Uma vitória que veio graças à atuação de gala do goleiro do PSG. O russo Safonov não escondeu a felicidade após a partida.
6: Prefiro dar os parabéns para todo mundo que assistiu a esse jogo e acompanhou a nossa temporada. Fizemos um grande trabalho e todos estão muito felizes porque parte do nosso objetivo terminou nesta partida. Foi muito importante para a gente ganhar este jogo. O Lens merece respeito porque foi um jogo muito difícil para a gente. Então, foi muito bom sairmos daqui como campeões. Todos estão de parabéns.
7: Felicitações por todo mundo.
3: Este foi o 14º título do Paris Saint-Germain no campeonato francês. O PSG é o maior campeão da história da competição. A conquista também foi especial para o técnico Luiz Henrique. Com mais esse título, o treinador espanhol chegou a 11 troféus pelo clube, se tornando ao lado de Laurent Blanc o treinador mais vitorioso da história do Paris Saint-Germain. Apesar da importante marca pessoal, Luiz Henrique disse que o resultado do jogo em Lens poderia ter sido outro.
8: É um resultado que talvez tenha sido injusto para o Lens, porque eles mereceram mais que a gente.
2: Nós mostramos novamente o nosso nível e a nossa ambição, que é muito importante para a gente nesta fase final de temporada. Estamos felizes porque foram 3 anos bem difíceis. E neste, o Lens fez um campeonato muito bom. Além disso, jogar nesse estádio foi muito importante, porque no próximo ano serão 2 equipes que estarão disputando a Champions League.
3: O foco do Paris Saint-Germain agora está na final da Liga dos Campeões. Depois de eliminar Mônaco, Chelsea, Liverpool e Bayern de Munique nas fases mata-mata, o PSG chega com a expectativa alta para mais esta decisão, como disse o brasileiro Lucas Beraldo.
4: A expectativa é sempre muito grande, né? A gente se prepara com calma para a final da Champions League, então a gente respira e vai tranquilo para que a gente possa aproveitar, além de tudo, essa final.
3: O jogo que vai coroar o campeão da temporada 2025 e 26 da Champions League será contra o Arsenal, melhor time da primeira fase do torneio. A final entre os clubes francês e inglês será no dia 30 de maio na Arena Puskas, em Budapeste, na Hungria. O Paris Saint-Germain vai fazer a sua 2ª final consecutiva desta competição. Será a 3ª na história do clube. O PSG é o atual campeão da Champions e vai jogar pelo bicampeonato do mais importante torneio europeu de clubes. O elenco atual do Paris Saint-Germain, liderado pelo brasileiro e capitão Marquinhos, que fez 32 anos na última quinta-feira, continua jogando e fazendo história para se tornar o melhor PSG de todos os tempos.
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14: À la tienne, Rosa.
15: À la tienne. Joyeux anniversaire.
16: Merci beaucoup.
14: Bah, qui est-ce?
16: Il est 20h.
14: On attend encore quelqu'un?
16: C'est la surprise. Je vais ouvrir.
15: Bonsoir, Amir.
10: Bonsoir.
15: Rosa.
16: Oh, des fleurs.
15: C'est pour toi.
16: Merci, Diane. Quel magnifique bouquet.
11: Avec beaucoup de couleurs.
15: Vous voulez boire un verre avec nous?
10: Je...
15: Allez, entrez. Je vous présente Amir. Il travaille chez le fleuriste d'en face.
16: Enchantée, je suis Rosa.
14: Bonsoir Amir, je m'appelle Zirek.
10: Enchantée.
14: Allez, champagne. Et Amir, c'est de quelle origine?
10: Je suis afghan.
14: Et vous êtes arrivé en France quand?
10: Depuis 2 années.
15: Vous êtes arrivé il y a 2 ans.
10: Ah oui, c'est ça. Il y a 2 ans.
14: Vous êtes en France depuis 2 ans.
16: C'est le moment.
14: Et moi,
16: venez.
14: Ça fait 10 ans que
16: j'arrive.
14: Je suis là.
16: Lucien,
14: je suis kurde.
17: Bienvenue au club.
18: Parabéns pra você.
19: Joyeux anniversaire.
16: Bravo!
14: Bravo! Bravo! Bravo! Bravo!
16: Une forêt noire. C'est mon gâteau préféré.
14: Bon anniversaire, Rosa.
16: Merci beaucoup.
11: Feliz aniversário, Rosa.
16: Merci, Billy.
20: Bon anniversaire, Rosa.
21: Bon anniversaire, Rosa.
16: Merci. Tout le monde veut du gâteau?
21: Oui, moi, moi, moi, moi, moi.
14: Alors Amir, quand est-ce que vous avez commencé à travailler ici?
10: Je travaille au fleuriste depuis 3 mois.
15: On dit « je travaille chez le fleuriste ».
10: Chez le fleuriste, d'accord. Avant, je faisais la livraison, maintenant je fais les bouquets.
14: Mais comment tu as trouvé du travail?
15: Pierre, tu devrais demander à Amir si tu peux le tutoyer.
10: Ça va, vous pouvez me dire tu.
14: Et tu es réfugié?
10: J'ai le statut de réfugié depuis 1 an.
15: Eh oui, Pierre. En France, quand on a obtenu l'asile, on a le droit de travailler.
11: Les droits de travailler?
16: Pierre achava que o Amir não podia trabalhar legalmente. Mas ele conseguiu o asilo de refugiado faz 1 ano. Ainda bem que ele conseguiu um emprego.
10: Je dois rentrer. Bon, merci pour tout. Je suis content pour vous connaître.
15: De vous connaître. Nous aussi, on est content de te connaître.
10: Pardon. Content de vous connaître. Oui. Le français, c'est difficile.
15: Mais je trouve que tu parles déjà bien.
14: Où as-tu appris le français?
10: Avec Lofi, au foyer. C'était gratuit. Mais maintenant, c'est plus possible.
14: Diane, tu pourrais l'aider peut-être.
15: Oui, pourquoi pas. On pourrait faire un échange.
10: Ok.
15: Avec les 3 enfants, j'ai besoin d'aide à la maison.
10: Bonne idée.
15: Bon, bah, à bientôt.
10: À bientôt alors.
14: Au revoir, Amir.
0: Au revoir, Amir.
16: Au revoir, Amir.
15: Allez, au revoir.
1: Esses dois se dão bem, hein.
15: Bon, je vais coucher les enfants.
22: Lucien, Sacha, allez vous brosser les dents.
1: Leila Touré. Olha, Rosa, uma mensagem sobre a Aua.
16: O que foi?
1: Um vídeo.
16: Posso ver?
1: Olha aqui.
14: C'était vraiment sympa ce repas d'anniversaire. Je pense que Rosa était contente.
16: Encore merci pour votre aide. Aua est motivée. Elle prépare son clip pour le concours. Aua está animada. Ela está preparando um clipe para o concurso. Ah, c'est vrai qu'elle a du

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1: Você ouve a RFI, estes são os destaques deste domingo, 17 de maio. Pelo menos 4 pessoas morreram em ataques de drones ucranianos em larga escala contra a Rússia nesta madrugada, segundo autoridades russas neste domingo. Moscou afirma que cerca de 600 drones foram utilizados no ataque e Moscou e seus arredores foram os principais alvos, com mais de 80 drones interceptados. A Organização Mundial da Saúde declarou no domingo que o surto do vírus Ebola em Uganda e na República Democrática do Congo constitui uma emergência de saúde pública de importância internacional. A organização afirmou, no entanto, que o surto não preenche os critérios para ser classificado como pandemia. A OMS também alertou para a possibilidade de o vírus se espalhar para os países vizinhos, mas pediu aos estados que não fechassem suas fronteiras. Novos ataques aéreos israelenses atingiram o leste e o sul do Líbano neste domingo, segundo a mídia estatal, apesar de uma nova prorrogação do cessar-fogo entre os dois países. O Hezbollah, por sua vez, continua reivindicando a responsabilidade por ataques contra o exército israelense. Em retaliação, segundo o grupo, às violações do cessar-fogo por Israel. O movimento pró-Irã rejeita as negociações diretas entre o Líbano e Israel, que se concentram em particular no desarmamento do grupo, ao qual o Hezbollah se recusa. Yasser Abbas, filho mais velho do presidente da Autoridade Palestina, Mahmoud Abbas, foi eleito para o poderoso Comitê Central do Fatah, segundo resultados preliminares divulgados neste domingo. A votação ocorreu ao final do 8º Congresso Geral do Movimento Nacionalista, evento realizado simultaneamente em Ramallah, Gaza, Cairo e Beirute. No Festival de Cannes, a standing ovation de mais de 7 minutos após a estreia de Paper Tiger no sábado confirma que o filme de James Gray é um dos fortes candidatos à Palma de Ouro. O longa, produzido pelo brasileiro Rodrigo Teixeira e estrelado por Adam Driver e Scarlett Johansson, conta a história de dois irmãos que perseguem um sonho americano e acabam envolvidos com a máfia russa. Neste domingo, mais 3 filmes estreiam na competição. Mulan, do húngaro Laszlo Nemes, Garans, da jovem cineasta francesa Jeanne Henry, e Hope, do sul-coreano Oh Jin-na. Bom dia, são 11 horas e 30 minutos em Paris, 6:30 da manhã em Brasília. Começa agora o Jornal da RFI.
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1: Em Paris, céu parcialmente nublado, os termômetros marcam 12 graus. Estes são os destaques deste domingo, 17 de maio. Rússia é alvo de ataque de cerca de 600 drones ucranianos. Ao menos 4 pessoas morreram. Organização Mundial da Saúde declara que surto de ebola em Uganda e na República Democrática do Congo é emergência de saúde pública de importância internacional. Standing Ovation para Paper Tiger confirma filme de James Gray como um dos favoritos para a Palma de Ouro em Cannes. Estas e outras notícias a seguir. Pelo menos 4 pessoas morreram em ataques de drones ucranianos contra a Rússia. Segundo Moscou, esta foi uma das maiores ofensivas lançadas pela Ucrânia desde o início da guerra, envolvendo cerca de 600 drones. As interceptações desta noite, em volume muito superior às normalmente observadas, ocorreram em 14 regiões russas, além da Crimeia e dos mares Negro e de Azov, conforme o Ministério da Defesa russo no aplicativo de mensagens Max. A capital russa e seus arredores foram os principais alvos, com mais de 80 drones interceptados. Kiev havia prometido retalhar os ataques russos da quarta-feira passada, que mataram pelo menos 24 pessoas, incluindo 3 menores, e feriram 50. A Organização Mundial da Saúde declarou no domingo que o surto do vírus Ebola em Uganda e na República Democrática do Congo constitui uma emergência de saúde pública de importância internacional. A organização afirmou, no entanto, que o surto não preenche os critérios para ser classificado como pandemia. A OMS também alertou para a possibilidade de o vírus se espalhar para os países vizinhos, mas pediu aos estados que não fechassem suas fronteiras. Em um comunicado, a agência da ONU informou que 80 mortes estariam ligadas ao surto de Ebola na República Democrática do Congo, além de 8 casos confirmados e 246 suspeitos. Novos ataques aéreos israelenses atingiram o leste e o sul do Líbano neste domingo, segundo a mídia estatal, apesar de uma nova prorrogação do cessar-fogo. 2 ataques atingiram a cidade de Somor, no oeste da região de Beca, segundo a Agência Nacional de Notícias do Líbano. No sul, novas séries de ataques atingiram localidades nas regiões de Nabatie e de Tiro, segundo a mesma fonte. O Hezbollah, por sua vez, continua reivindicando a responsabilidade por ataques contra o exército israelense no sul do Líbano e em território israelense em retaliação, segundo o grupo, às violações do cessar-fogo por Israel. O movimento pró-Irã rejeita as negociações diretas entre o Líbano e Israel, que se concentram em particular no desaparecimento do grupo, ao qual no desarmamento do grupo, ao qual o Hezbollah se recusa. Yasser Abbas, filho mais velho do presidente da Autoridade Palestina, Mahmoud Abbas, foi eleito para o poderoso Comitê Central do Fatah, segundo resultados preliminares divulgados neste domingo. A votação ocorreu ao final do 8º Congresso Geral do Movimento Nacionalista, evento realizado simultaneamente em Ramallah, Gaza, Cairo e Beirute. Em Cannes, standing ovation para Paper Tiger no sábado, que confirma que o filme de James Gray é um dos fortes candidatos à Palma de Ouro. Detalhes com nossa enviada a Cannes, Adriana Brandão.
3: Nous avons le plaisir d'accueillir l'équipe du film Paper Tiger, signé James Gray.
4: O filme americano Paper Tiger, de James Gray, produzido pelo brasileiro Rodrigo Teixeira, estreou neste sábado no Festival de Cannes. Estrelado por Adam Driver, Miles Taylor e Scarlett Johansson, o thriller sobre 2 irmãos que perseguem um sonho americano e acabam envolvidos com a perigosa máfia russa foi aplaudido por mais de 7 minutos. Aplausos merecidos. A direção é primorosa e a interpretação impecável. Gray, que disputa pela 6ª vez o prêmio, confirma com Paper Tiger que é um dos fortes candidatos este ano.
5: Minha família é francesa, mas agora é o Obersturmführer Nicolas Barbie.
4: Neste domingo, mais 3 filmes estreiam na competição. Mulan, do húngaro Laszlo Nemes, Garance, da jovem cineasta francesa Jeanne Henry, e Hope, do sul-coreano Hong Jin-na. Com o apoio técnico de Tiffany Mantin, de Cannes, Adriana Brandão, RFI.
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1: Você ouve a RFI. A seguir em nossa programação, você confere uma reportagem sobre um casal brasileiro que ajuda a salvar abelhas da extinção. Em seguida, no Esporte em Foco, o PSG, já campeão, enfrenta neste domingo outro time da capital francesa, o Paris FC, no encerramento do campeonato francês. E para terminar, mais um episódio de nosso curso de francês, Les Voisins du 12 bis. Mas antes, a imprensa francesa desta semana destaca a carreira do diretor espanhol Pedro Almodóvar, que lança filme de autoficção em Cannes.
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4: As revistas francesas desta semana destacam a carreira e a obra do diretor Pedro Almodóvar. Aos 76 anos e com um novo filme estreando no Festival de Cannes, o cineasta espanhol nunca conquistou a Palma de Ouro, o principal prêmio da Mostra Cinematográfica Francesa. Estampando a capa da revista M, do jornal Le Monde, Pedro Almodóvar é chamado pela publicação de O Rei da Espanha. E não é para menos. São 24 longas-metragens, cerca de 12 curtas, a produção de filmes de outros realizadores por meio da produtora El Deseo, que ele dirige ao lado do irmão, além de um estilo inconfundível reconhecido nos mais diversos países. A publicação destaca ainda que, apesar de todo esse reconhecimento e de ter concorrido 7 vezes em Cannes, Almodóvar tem este ano uma nova chance de ganhar a Palma de Ouro. Ele apresenta no festival a obra autobiográfica Autofiction, que estreia nos cinemas franceses em 20 de maio. Para a revista Le Nouvel Obs, o filme é um autorretrato cru do cineasta, um eco sutil de Dor e Glória, também autobiográfico, lançado em 2019 com Antônio Bandeiras no papel principal. Autofiction conta a história de um cineasta em meio a uma crise criativa, interpretado pelo argentino Leonardo Sbaraglia, que encontra inspiração para seu próximo filme quando uma tragédia atinge um dos seus colaboradores mais próximos. Muitos dizem que tudo o que não é autobiográfico é mentira, e eu concordo plenamente com isso, na medida em que constato que a minha vida, em níveis variados, sempre foi uma fonte de inspiração, disse Almodóvar. Fazer cinema é a razão da minha existência. O que vivo fora dele é um pretexto para usar nos meus filmes, disse o cineasta espanhol à revista Le Nouvel Obs.
3: Brasil, mundo.
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6: Sem abelha, falta comida no seu prato. Mais de 75% dos cultivos destinados à alimentação humana dependem da polinização. O problema é que elas estão diminuindo. Isso tem até nome: Síndrome do Colapso das Abelhas. O sumiço desses insetos passou a ser notado há mais de um século, e de lá para cá a coisa só piorou. Poluição, uso indiscriminado de pesticidas agrícolas e avanço da urbanização têm deixado o planeta complicado para esses bichinhos essenciais. Cientistas de todo o mundo vêm buscando soluções para salvar os insetos polinizadores. Na Eslovênia, considerada a capital mundial das abelhas, um casal de brasileiros se soma aos esforços. A bióloga Letícia Salvione Ansaloni, de 31 anos, pesquisava larvas de moscas no Brasil. Desde 2022, dedica-se às abelhas na Universidade de Maribor, no leste da Eslovênia.
7: De uma maneira simplificada, eu posso dizer que eu trabalho com a saúde e com a nutrição das abelhas. Atualmente, as abelhas elas estão expostas a diversos estressores. E para a gente tentar ajudar as colônias, existem vários estudos focados no uso de produtos naturais, como extratos fúngicos, que podem ser utilizados como suplementos alimentares. Então, eu forneço às abelhas um alimento enriquecido com esses extratos e depois eu realizo análises para avaliar se eles são benéficos ou não.
6: Também biólogo, o Caio Eduardo da Costa Domingues, de 35 anos, já era do mundo das colmeias. No Brasil, desde 2014, ele pesquisava efeitos de agrotóxicos nas abelhas. Na Eslovênia, há 5 anos, segue estudando esses insetos, agora na Universidade de Maribor.
8: Morando aqui, você percebe claramente como a apicultura faz parte da cultura
0: e da identidade do país. E dirigindo pelas vilinhas ou pelas pequenas cidades aqui da Eslovênia, ou até mesmo na estrada, a gente sempre observa colônias de abelhas por todo o país. E isso eu acho fantástico.
6: Foi por causa da Eslovênia que a ONU instituiu o dia 20 de maio como o Dia Mundial das Abelhas. O pequeno país da ex-Iugoslávia, de apenas 2 milhões de habitantes, tem 10 mil apicultores e pelo menos 200 mil colmeias.
7: Quando o Caio conseguiu essa oportunidade de pós-doc aqui, eu fui dar uma pesquisada e ele comentou que era importante. Realmente, quando você entra para procurar coisas sobre a Eslovênia, aparece informações sobre as abelhas, mas acho que a gente só tem a ideia mesmo do quão importante é quando a gente está aqui e a gente passa a conviver com os locais, né?
6: No dia 20 de maio, comemora-se o aniversário de um esloveno chamado Anton Janša, que viveu no século XVIII. Sua família morava em um vilarejo perto de Gironica, no norte do país, e vivia da extração do mel. Anton Janša estudou em Viena e acabou desenvolvendo um método de manejo desses bichos. É reconhecido como um dos pais da apicultura moderna. Celebrar o Dia das Abelhas é refletir sobre a importância desses pequenos animais para a vida na Terra. Salvar o meio ambiente é mesmo um trabalho de formiguinha, ou melhor, de abelhinha.
0: As abelhas, elas são insetos incríveis. Eu diria que elas são muito, mas muito mais do que apenas produtoras de mel ou própolis ou outros produtos. Então é importante destacar que as abelhas, elas são um dos principais polinizadores que nós temos no mundo. E sem elas, muitos dos alimentos que nós consumimos não existiriam. Nós não teríamos a diversidade alimentar que nós temos hoje. E além disso, elas são imprescindíveis para manter a biodiversidade do planeta.
6: De Bled, na Eslovênia, Edson Veiga para a Rádio França Internacional.
8: Márcio Arruda.
9: O título do Paris Saint-Germain na temporada 2025-26 da Ligue 1 não chegou a ser uma surpresa. A taça foi garantida no meio da semana com uma vitória de 2 a 0 sobre o Lens, com uma rodada de antecipação. Agora, o PSG volta a campo neste domingo para fazer o último jogo da competição. É o derby parisiense contra o Paris FC, que este ano subiu para a elite do campeonato francês e eliminou da Copa da França o rival mais rico e mais famoso da capital. Em 33 partidas na Ligue 1, o clube venceu 24, empatou 4 e perdeu apenas 5. O PSG tem o melhor ataque com 73 gols, que foram marcados por 18 jogadores do elenco. A artilharia do clube no campeonato ficou dividida entre Bradley Barcola e Ousmane Dembélé. Cada um marcou 10 gols. Titular nos últimos 6 jogos do PSG, Lucas Beraldo tem crescido de produção nesta reta final de temporada. O brasileiro, revelado para o futebol profissional pelo São Paulo, falou que não tem preferência por jogar de zagueiro, lateral ou volante.
10: Eu acho que o time, a equipe, independente da posição que vai jogar, zagueiro, volante, lateral, acho que estou sempre pronto ali 100% para ajudar a equipe, que é o mais importante. E o Luiz Henrique sabe extrair muito bem isso de todos os jogadores, de poder mudar de posição, de poder ajudar em mais de uma posição e poder estar fazendo isso comigo, poder estar aproveitando, é uma coisa incrível.
9: Mesmo estando no final da temporada, o técnico Luiz Henrique promoveu a estreia de uma joia do clube no jogo contra o Lens. O zagueiro Dimitri Lucea, de apenas 19 anos, fez seu primeiro jogo com o time profissional do PSG e falou sobre o sentimento de defender o atual campeão da Europa.
11: É um orgulho imenso fazer parte da equipe da capital da França. É sempre uma alegria, porque é um grande clube. Então eu estou feliz por ter ajudado a equipe a buscar mais esta vitória.
8: A
9: vitória que o jovem zagueiro se referiu foi conquistada no jogo diante do Lens, quando o clube parisiense garantiu o penta consecutivo do campeonato francês, um recorde na história do Paris Saint-Germain. Uma vitória que veio graças à atuação de gala do goleiro do PSG. O russo Safonov não escondeu a felicidade após a partida.
12: Prefiro dar os parabéns para todo mundo que assistiu a esse jogo e acompanhou a nossa temporada. Fizemos um grande trabalho e todos estão muito felizes porque parte do nosso objetivo terminou nesta partida. Foi muito importante para a gente ganhar este jogo. O Lens merece respeito porque foi um jogo muito difícil para a gente. Então, foi muito bom sairmos daqui como campeões. Todos estão de parabéns.
9: Este foi o 14º título do Paris Saint-Germain no campeonato francês. O PSG é o maior campeão da história da competição. A conquista também foi especial para o técnico Luis Enrique. Com mais esse título, o treinador espanhol chegou a 11 troféus pelo clube, se tornando ao lado de Laurent Blanc o treinador mais vitorioso da história do Paris Saint-Germain. Apesar da importante marca pessoal, Luis Enrique disse que o resultado do jogo em Lens poderia ter sido outro.
13: É um resultado que talvez tenha sido injusto para o Lens, porque eles mereceram mais que a gente. Nós mostramos novamente o nosso nível e a nossa ambição, que é muito importante para a gente nesta fase final de temporada. Estamos felizes porque foram 3 anos bem difíceis. E neste, o Lens fez um campeonato muito bom. Além disso, jogar nesse estádio foi muito importante, porque no próximo ano serão 2 equipes que estarão disputando a Champions League.
9: O foco do Paris Saint-Germain agora está na final da Liga dos Campeões. Depois de eliminar Mônaco, Chelsea, Liverpool e Bayern de Munique nas fases mata-mata, o PSG chega com a expectativa alta para mais esta decisão, como disse o brasileiro Lucas Beraldo.
10: A expectativa é sempre muito grande, né? A gente se prepara com calma para a final da Champions League, então a gente respira e vai tranquilo para que a gente possa aproveitar, além de tudo, essa final.
9: O jogo que vai coroar o campeão da temporada 2025 e 26 da Champions League será contra o Arsenal, melhor time da primeira fase do torneio. A final entre os clubes francês e inglês será no dia 30 de maio na Arena Puskas, em Budapeste, na Hungria. O Paris Saint-Germain vai fazer a sua 2ª final consecutiva desta competição. Será a 3ª na história do clube. O PSG é o atual campeão da Champions e vai jogar pelo bicampeonato do mais importante torneio europeu de clubes. O elenco atual do Paris Saint-Germain, liderado pelo brasileiro e capitão Marquinhos, que fez 32 anos na última quinta-feira, continua jogando e fazendo história para se tornar o melhor PSG de todos os tempos.
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19: À la tienne, Rosa.
20: À la tienne. Joyeux anniversaire.
21: Merci beaucoup.
19: Bah, qui est-ce?
21: Il est 20h.
19: On attend encore quelqu'un?
21: C'est la surprise. Je vais ouvrir. Bonsoir, Amir.
19: Bonsoir.
21: Rosa.
20: Oh, des fleurs.
21: C'est pour toi.
20: Merci, Diane. Quel magnifique bouquet.
16: Avec beaucoup de couleurs.
21: Vous voulez boire un verre avec nous?
19: Je...
21: Allez, entrez. Je vous présente Amir. Il travaille chez le fleuriste d'en face.
20: Enchantée, je suis Rosa.
19: Bonsoir Amir, je m'appelle Zirek.
15: Enchantée.
19: Allez, champagne. Et Amir, c'est de quelle origine?
15: Je suis afghan.
19: Et vous êtes arrivé en France quand?
15: Depuis 2 années.
21: Vous êtes arrivé il y a 2 ans.
15: Ah oui, c'est ça, il y a 2 ans.
19: Vous êtes en France depuis 2 ans.
21: C'est le moment.
19: Et moi, ça fait 10 ans que je suis là.
21: Lucien, je suis curieux.
22: Bienvenue au club.
16: Parabéns pra você.
23: Joyeux anniversaire.
21: Bravo!
19: Bravo! Bravo! Bravo!
21: Une forêt noire.
1: Bon anniversaire, Rosa.
20: Merci beaucoup.
16: Feliz aniversário, Rosa.
20: Merci, Billy.
2: Bon anniversaire, Rosa.
4: Bon anniversaire, Rosa.
20: Merci. Tout le monde veut du gâteau?
2: Oui, moi.
1: Alors, Amir, quand est-ce que vous avez commencé à travailler ici?
15: Je travaille fleuriste depuis 3 mois.
20: On dit « je travaille chez le fleuriste ».
15: Chez le fleuriste, d'accord. Avant, je faisais la livraison, maintenant je fais les bouquets.
8: Mais comment tu as trouvé du travail?
20: Pierre, tu devrais demander à Amir si tu peux le tutoyer.
15: Ça va, vous pouvez me dire tu.
8: Et tu es réfugié?
15: J'ai le statut de réfugié depuis 1 an.
20: Eh oui, Pierre. En France, quand on a obtenu l'asile, on a le droit de travailler.
16: Les droits de travailler?
24: Pierre achava que o Amir não podia trabalhar legalmente. Mas ele conseguiu o asilo de refugiado faz 1 ano. Ainda bem que ele conseguiu um emprego.
15: Je dois rentrer. Bon, merci pour tout. Je suis content pour vous connaître.
20: De vous connaître. Nous aussi, on est content de te connaître.
15: Pardon. Content de vous connaître. Oui. Le français, c'est difficile.
20: Mais je trouve que tu parles déjà bien.
8: Où as-tu appris le français?
15: Avec l'OFI, au foyer. C'était gratuit. Mais maintenant, c'est plus possible.
1: Diane, tu pourrais l'aider peut-être?
20: Oui, pourquoi pas? On pourrait faire un échange.
15: Ok.
20: Avec les 3 enfants, j'ai besoin d'aide à la maison.
15: Bonne idée.
20: Bon, bah à bientôt.
15: À bientôt alors.
1: Au revoir, Amir.
8: Au revoir, Amir.
24: Au revoir, Amir.
20: Allez, au revoir.
16: Esses dois se dão bem, hein?
20: Bon, je vais coucher les enfants.
16: Lucien, Sacha, allez vous brosser les dents. Leila Touré. Olha, Rosa, uma mensagem sobre a AUA.
24: O que foi?
16: Um vídeo.
24: Posso ver?
16: Olha aqui.
1: C'était vraiment sympa ce moment d'amélioration.
24: Encore merci pour votre aide. AUA est motivée. Elle prépare son clip pour le concours. AUA está animada. Ela está preparando um clipe para o concurso. C'est vrai qu'elle a du talent.

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1: Você ouve a RFI, estes são os destaques deste domingo, 17 de maio. Pelo menos 4 pessoas morreram em ataques de drones ucranianos em larga escala contra a Rússia nesta madrugada, segundo autoridades russas neste domingo. Moscou afirma que cerca de 600 drones foram utilizados no ataque e Moscou e seus arredores foram os principais alvos, com mais de 80 drones interceptados. A Organização Mundial da Saúde declarou no domingo que o surto do vírus Ebola em Uganda e na República Democrática do Congo constitui uma emergência de saúde pública de importância internacional. A organização afirmou, no entanto, que o surto não preenche os critérios para ser classificado como pandemia. A OMS também alertou para a possibilidade de o vírus se espalhar para os países vizinhos, mas pediu aos estados que não fechassem suas fronteiras. Novos ataques aéreos israelenses atingiram o leste e o sul do Líbano neste domingo, segundo a mídia estatal, apesar de uma nova prorrogação do cessar-fogo entre os dois países. O Hezbollah, por sua vez, continua reivindicando a responsabilidade por ataques contra o exército israelense. Em retaliação, segundo o grupo, às violações do cessar-fogo por Israel. O movimento pró-Irã rejeita as negociações diretas entre o Líbano e Israel, que se concentram em particular no desarmamento do grupo, ao qual o Hezbollah se recusa. Yasser Abbas, filho mais velho do presidente da Autoridade Palestina, Mahmoud Abbas, foi eleito para o poderoso Comitê Central do Fatah, segundo resultados preliminares divulgados neste domingo. A votação ocorreu ao final do 8º Congresso Geral do Movimento Nacionalista, evento realizado simultaneamente em Ramallah, Gaza, Cairo e Beirute. No Festival de Cannes, a standing ovation de mais de 7 minutos após a estreia de Paper Tiger no sábado confirma que o filme de James Gray é um dos fortes candidatos à Palma de Ouro. O longa, produzido pelo brasileiro Rodrigo Teixeira e estrelado por Adam Driver e Scarlett Johansson, conta a história de 2 irmãos que perseguem um sonho americano e acabam envolvidos com a máfia russa. Neste domingo, mais 3 filmes estreiam na competição. Mulan, do húngaro Laszlo Nemes, Garance, da jovem cineasta francesa Jeanne Henry, e Hope, do sul-coreano Oh Jin-na. Bom dia, são 11h30 em Paris, 6h30 em Brasília. Começa agora o Jornal da RFI.
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2: Ana Carolina Pelis.
1: Em Paris, céu parcialmente nublado, os termômetros marcam 12 graus. Estes são os destaques deste domingo, 17 de maio. Rússia é alvo de ataque de cerca de 600 drones ucranianos. Ao menos 4 pessoas morreram. Organização Mundial da Saúde declara que surto de ebola em Uganda e na República Democrática do Congo é emergência de saúde pública de importância internacional. Standing Ovation para Paper Tiger confirma filme de James Gray como um dos favoritos para a Palma de Ouro em Cannes. Estas e outras notícias a seguir. Pelo menos 4 pessoas morreram em ataques de drones ucranianos contra a Rússia. Segundo Moscou, esta foi uma das maiores ofensivas lançadas pela Ucrânia desde o início da guerra, envolvendo cerca de 600 drones. As interceptações desta noite, em volume muito superior às normalmente observadas, ocorreram em 14 regiões russas, além da Crimeia e dos mares Negro e de Azov, conforme o Ministério da Defesa russo no aplicativo de mensagens Max. A capital russa e seus arredores foram os principais alvos, com mais de 80 drones interceptados. Kiev havia prometido retaliar os ataques russos da quarta-feira passada, que mataram pelo menos 24 pessoas, incluindo 3 menores, e feriram 50. A Organização Mundial da Saúde declarou no domingo que o surto do vírus Ebola em Uganda e na República Democrática do Congo constitui uma emergência de saúde pública de importância internacional. A organização afirmou, no entanto, que o surto não preenche os critérios para ser classificado como pandemia. A OMS também alertou para a possibilidade de o vírus se espalhar para os países vizinhos, mas pediu aos estados que não fechassem suas fronteiras. Em um comunicado, a agência da ONU informou que 80 mortes estariam ligadas ao surto de Ebola na República Democrática do Congo, além de 8 casos confirmados e 246 suspeitos. Novos ataques aéreos israelenses atingiram o leste e o sul do Líbano neste domingo, segundo a mídia estatal, apesar de uma nova prorrogação do cessar-fogo. 2 ataques atingiram a cidade de Somor, no oeste da região de Beca, segundo a Agência Nacional de Notícias do Líbano. No sul, novas séries de ataques atingiram localidades nas regiões de Nabatieh e de Tiro, segundo a mesma fonte. O Hezbollah, por sua vez, continua reivindicando a responsabilidade por ataques contra o exército israelense no sul do Líbano e em território israelense em retaliação, segundo o grupo, às violações do cessar-fogo por Israel. O movimento pró-Irã rejeita as negociações diretas entre o Líbano e Israel, que se concentram em particular no desaparecimento do grupo, no desarmamento do grupo ao qual o Hezbollah se recusa. Yasser Abbas, filho mais velho do presidente da Autoridade Palestina, Mahmoud Abbas, foi eleito para o poderoso Comitê Central do Fatah, segundo resultados preliminares divulgados neste domingo. A votação ocorreu ao final do 8º Congresso Geral do Movimento Nacionalista, evento realizado simultaneamente em Ramallah, Gaza, Cairo e Beirute. Em Cannes, standing ovation para Paper Tiger no sábado, que confirma que o filme de James Gray é um dos fortes candidatos à Palma de Ouro. Detalhes com nossa enviada a Cannes, Adriana Brandão.
3: Nous avons le plaisir d'accueillir l'équipe du film Paper Tiger, signé James Gray.
4: O filme americano Paper Tiger, de James Gray, produzido pelo brasileiro Rodrigo Teixeira, estreou neste sábado no Festival de Cannes. Estrelado por Adam Driver, Miles Taylor e Scarlett Johansson, o thriller sobre dois irmãos que perseguem um sonho americano e acabam envolvidos com a perigosa máfia russa foi aplaudido por mais de 7 minutos. Aplausos merecidos. A direção é primorosa e a interpretação impecável. Gray, que disputa pela 6ª vez o prêmio, confirma com Paper Tiger que é um dos fortes candidatos este ano.
5: Minha família é francesa, mas agora é Obersturmführer Nicolas Barbie.
4: Neste domingo, mais 3 filmes estreiam na competição. Mulan, do húngaro Laszlo Nemes, Garance, da jovem cineasta francesa Jeanne Henry, e Hope, do sul-coreano Hong Jin-na. Com o apoio técnico de Tiffany Mantá, de Cannes, Adriana Brandão, RFI.
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0: incríveis. Eu diria que elas são muito, mas muito mais do que apenas produtoras de mel ou própolis ou outros produtos. Então é importante destacar que as abelhas, elas são um dos principais polinizadores que nós temos no mundo. E sem elas, muitos dos alimentos que nós consumimos não existiriam. Nós não teríamos a diversidade alimentar que nós temos hoje. E além disso, elas são imprescindíveis para manter a biodiversidade do planeta.
1: De Bled, na Eslovênia, Edson Veiga para a Rádio França Internacional.
2: Márcio Arruda.
3: O título do Paris Saint-Germain na temporada 2025-26 da Ligue 1 não chegou a ser uma surpresa. A taça foi garantida no meio da semana com uma vitória de 2-0 sobre o Lens, com uma rodada de antecipação. Agora, o PSG volta a campo neste domingo para fazer o último jogo da competição. É o derby parisiense contra o Paris FC, que este ano subiu para a elite do campeonato francês e eliminou da Copa da França o rival mais rico e mais famoso da capital. Em 33 partidas na Ligue 1, o clube venceu 24, empatou 4 e perdeu apenas 5. O PSG tem o melhor ataque com 73 gols, que foram marcados por 18 jogadores do elenco. A artilharia do clube no campeonato ficou dividida entre Bradley Barcola e Ousmane Dembélé. Cada um marcou 10 gols. Titular nos últimos 6 jogos do PSG, Lucas Beraldo tem crescido de produção nesta reta final de temporada. O brasileiro, revelado para o futebol profissional pelo São Paulo, falou que não tem preferência por jogar de zagueiro, lateral ou volante.
4: Eu acho que o time, a equipe, independente da posição que vai jogar, zagueiro, volante, lateral, acho que estou sempre pronto ali 100% para ajudar a equipe, que é o mais importante. E o Luiz Henrique sabe extrair muito bem isso de todos os jogadores, de poder mudar de posição, de poder ajudar em mais de uma posição e poder estar fazendo isso comigo, poder estar aproveitando, é uma coisa incrível.
3: Mesmo estando no final da temporada, o técnico Luiz Henrique promoveu a estreia de uma joia do clube no jogo contra o Lens. O zagueiro Dimitri Lucea, de apenas 19 anos, fez seu primeiro jogo com o time profissional do PSG e falou sobre o sentimento de defender o atual campeão da Europa.
5: É um orgulho imenso fazer parte da equipe da capital da França. É sempre uma alegria, porque é um grande clube. Então eu estou feliz por ter ajudado a equipe a buscar mais esta vitória.
3: A vitória que o jovem zagueiro se referiu foi conquistada no jogo diante do Lens, quando o clube parisiense garantiu o penta consecutivo do campeonato francês, um recorde na história do Paris Saint-Germain. Uma vitória que veio graças à atuação de gala do goleiro do PSG. O russo Safonov não escondeu a felicidade após a partida.
6: Prefiro dar os parabéns para todo mundo que assistiu a esse jogo e acompanhou a nossa temporada. Fizemos um grande trabalho e todos estão muito felizes porque parte do nosso objetivo terminou nesta partida. Foi muito importante para a gente ganhar este jogo. O Lens merece respeito porque foi um jogo muito difícil para a gente. Então, foi muito bom sairmos daqui como campeões. Todos estão de parabéns.
7: Felicitations pour tout le monde.
3: Este foi o 14º título do Paris Saint-Germain no campeonato francês. O PSG é o maior campeão da história da competição. A conquista também foi especial para o técnico Luiz Henrique. Com mais esse título, o treinador espanhol chegou a 11 troféus pelo clube, se tornando ao lado de Laurent Blanc o treinador mais vitorioso da história do Paris Saint-Germain. Apesar da importante marca pessoal, Luiz Henrique disse que o resultado do jogo em Lens poderia ter sido outro.
8: É um resultado que talvez tenha sido injusto para o Lens, porque eles mereceram mais que a gente. Nós mostramos novamente o nosso nível e a nossa ambição, que é muito importante para a gente nesta fase final de temporada. Estamos felizes porque foram 3 anos bem difíceis. E neste, o Lens fez um campeonato muito bom. Além disso, jogar nesse estádio foi muito importante, porque no próximo ano serão 2 equipes que estarão disputando a Champions League.
3: O foco do Paris Saint-Germain agora está na final da Liga dos Campeões. Depois de eliminar Mônaco, Chelsea, Liverpool e Bayern de Munique nas fases mata-mata, o PSG chega com a expectativa alta para mais esta decisão, como disse o brasileiro Lucas Beraldo.
4: A expectativa é sempre muito grande, né? A gente se prepara com calma para a final da Champions League, então

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1: Você ouve a RFI, estes são os destaques deste domingo, 17 de maio. Pelo menos 4 pessoas morreram em ataques de drones ucranianos em larga escala contra a Rússia nesta madrugada, segundo autoridades russas neste domingo. Moscou afirma que cerca de 600 drones foram utilizados no ataque e Moscou e seus arredores foram os principais alvos, com mais de 80 drones interceptados. A Organização Mundial da Saúde declarou no domingo que o surto do vírus Ebola em Uganda e na República Democrática do Congo constitui uma emergência de saúde pública de importância internacional. A organização afirmou, no entanto, que o surto não preenche os critérios para ser classificado como pandemia. A OMS também alertou para a possibilidade de o vírus se espalhar para os países vizinhos, mas pediu aos estados que não fechassem suas fronteiras. Novos ataques aéreos israelenses atingiram o leste e o sul do Líbano neste domingo, segundo a mídia estatal, apesar de uma nova prorrogação do cessar-fogo entre os dois países. O Hezbollah, por sua vez, continua reivindicando a responsabilidade por ataques contra o exército israelense. Em retaliação, segundo o grupo, às violações do cessar-fogo por Israel. O movimento pró-Irã rejeita as negociações diretas entre o Líbano e Israel, que se concentram em particular no desarmamento do grupo, ao qual o Hezbollah se recusa. Yasser Abbas, filho mais velho do presidente da Autoridade Palestina, Mahmoud Abbas, foi eleito para o poderoso Comitê Central do Fatah, segundo resultados preliminares divulgados neste domingo. A votação ocorreu ao final do 8º Congresso Geral do Movimento Nacionalista, evento realizado simultaneamente em Ramallah, Gaza, Cairo e Beirute. No Festival de Cannes, a standing ovation de mais de 7 minutos após a estreia de Paper Tiger no sábado confirma que o filme de James Gray é um dos fortes candidatos à Palma de Ouro. O longa, produzido pelo brasileiro Rodrigo Teixeira e estrelado por Adam Driver e Scarlett Johansson, conta a história de dois irmãos que perseguem um sonho americano e acabam envolvidos com a máfia russa. Neste domingo, mais 3 filmes estreiam na competição. Mulan, do húngaro Laszlo Nemes, Garance, da jovem cineasta francesa Jeanne Henry, e Hope, do sul-coreano Oh Jin-na. Bom dia, são 11 horas e 30 minutos em Paris, 6:30 da manhã em Brasília. 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
2: Ana Carolina Pelis.
1: Em Paris, céu parcialmente nublado, os termômetros marcam 12 graus. Estes são os destaques deste domingo, 17 de maio. Rússia é alvo de ataque de cerca de 600 drones ucranianos. Ao menos 4 pessoas morreram. A Organização Mundial da Saúde declara que surto de ebola em Uganda e na República Democrática do Congo é emergência de saúde pública de importância internacional. Standing Ovation para Paper Tiger confirma filme de James Gray como um dos favoritos para a Palma de Ouro em Cannes. Estas e outras notícias a seguir. Pelo menos 4 pessoas morreram em ataques de drones ucranianos contra a Rússia. Segundo Moscou, esta foi uma das maiores ofensivas lançadas pela Ucrânia desde o início da guerra, envolvendo cerca de 600 drones. As interceptações desta noite, em volume muito superior às normalmente observadas, ocorreram em 14 regiões russas, além da Crimeia e dos mares Negro e de Azov, conforme o Ministério da Defesa russo no aplicativo de mensagens Max. A capital russa e seus arredores foram os principais alvos, com mais de 80 drones interceptados. Kiev havia prometido retaliar os ataques russos da quarta-feira passada, que mataram pelo menos 24 pessoas, incluindo 3 menores, e feriram 50. A Organização Mundial da Saúde declarou no domingo que o surto do vírus Ebola em Uganda e na República Democrática do Congo constitui uma emergência de saúde pública de importância internacional. A organização afirmou, no entanto, que o surto não preenche os critérios para ser classificado como pandemia. A OMS também alertou para a possibilidade de o vírus se espalhar para os países vizinhos, mas pediu aos estados que não fechassem suas fronteiras. Em um comunicado, a agência da ONU informou que 80 mortes estariam ligadas ao surto de Ebola na República Democrática do Congo, além de 8 casos confirmados e 246 suspeitos. Novos ataques aéreos israelenses atingiram o leste e o sul do Líbano neste domingo, segundo a mídia estatal, apesar de uma nova prorrogação do cessar-fogo. 2 ataques atingiram a cidade de Somor, no oeste da região de Beca, segundo a Agência Nacional de Notícias do Líbano. No sul, novas séries de ataques atingiram localidades nas regiões de Nabatieh e de Tiro, segundo a mesma fonte. O Hezbollah, por sua vez, continua reivindicando a responsabilidade por ataques contra o exército israelense no sul do Líbano e em território israelense em retaliação, segundo o grupo, às violações do cessar-fogo por Israel. O movimento pró-Irã rejeita as negociações diretas entre o Líbano e Israel, que se concentram em particular no desaparecimento do grupo, no desarmamento do grupo ao qual o Hezbollah se recusa. Yasser Abbas, filho mais velho do presidente da Autoridade Palestina, Mahmoud Abbas, foi eleito para o poderoso Comitê Central do Fatah, segundo resultados preliminares divulgados neste domingo. A votação ocorreu ao final do 8º Congresso Geral do Movimento Nacionalista, evento realizado simultaneamente em Ramallah, Gaza, Cairo e Beirute. Em Cannes, standing ovation para Paper Tiger no sábado, que confirma que o filme de James Gray é um dos fortes candidatos à Palma de Ouro. Detalhes com nossa enviada a Cannes, Adriana Brandão.
3: Nous avons le plaisir d'accueillir l'équipe du film Paper Tiger, signé James Gray.
4: O filme americano Paper Tiger, de James Gray, produzido pelo brasileiro Rodrigo Teixeira, estreou neste sábado no Festival de Cannes. Estrelado por Adam Driver, Miles Taylor e Scarlett Johansson, o thriller sobre dois irmãos que perseguem um sonho americano e acabam envolvidos com a perigosa máfia russa foi aplaudido por mais de 7 minutos. Aplausos merecidos, a direção é primorosa e a interpretação impecável. Gray, que disputa pela 6ª vez o prêmio, confirma com Paper Tiger que é um dos fortes candidatos este ano.
5: Minha família era francesa, mas agora é o Obersturmführer Nicolas Barbie.
4: Neste domingo, mais 3 filmes estreiam na competição. Mulan, do húngaro Laszlo Nemes, Garance, da jovem cineasta francesa Jeanne Henry, e Hope, do sul-coreano Hong Jin-na. Com o apoio técnico de Tiffany Mantá, de Cannes, Adriana Brandão, RFI.
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1: Você ouve a RFI. A seguir em nossa programação, você confere uma reportagem sobre um casal brasileiro que ajuda a salvar abelhas da extinção. Em seguida, no Esporte em Foco, PSG, já campeão, enfrenta neste domingo outro time da capital francesa, o Paris FC, no encerramento do campeonato francês. E para terminar, mais um episódio de nosso curso de francês, Les Voisins de 12 Bis. Mas antes, a imprensa francesa desta semana destaca a carreira do diretor espanhol Pedro Almodóvar, que lança filme de autoficção em Cannes.
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4: As revistas francesas desta semana destacam a carreira e a obra do diretor Pedro Almodóvar. Aos 76 anos e com um novo filme estreando no Festival de Cannes, o cineasta espanhol nunca conquistou a Palma de Ouro, o principal prêmio da Mostra Cinematográfica Francesa. Estampando a capa da revista M, do jornal Le Monde, Pedro Almodóvar é chamado pela publicação de O Rei da Espanha. E não é para menos. São 24 longas-metragens, cerca de 12 curtas, a produção de filmes de outros realizadores por meio da produtora El Deseo, que ele dirige ao lado do irmão, além de um estilo inconfundível reconhecido nos mais diversos países. A publicação destaca ainda que, apesar de todo esse reconhecimento e de ter concorrido 7 vezes em Cannes, Almodóvar tem este ano uma nova chance de ganhar a Palma de Ouro. Ele apresenta no festival a obra autobiográfica Autofiction, que estreia nos cinemas franceses em 20 de maio. Para a revista Le Nouvel Obs, o filme é um autorretrato cru do cineasta, um eco sutil de Dor e Glória, também autobiográfico, lançado em 2019 com Antônio Bandeiras no papel principal. Autofiction conta a história de um cineasta em meio a uma crise criativa, interpretado pelo argentino Leonardo Sbaraglia, que encontra inspiração para seu próximo filme quando uma tragédia atinge um dos seus colaboradores mais próximos. Muitos dizem que tudo o que não é autobiográfico é mentira, e eu concordo plenamente com isso, na medida em que constato que a minha vida, em níveis variados, sempre foi uma fonte de inspiração, disse Almodóvar. Fazer cinema é a razão da minha existência. O que vivo fora dele é um pretexto para usar nos meus filmes, disse o cineasta espanhol à revista Le Nouvel Obs.
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7: Sem abelha, falta comida no seu prato. Mais de 75% dos cultivos destinados à alimentação humana dependem da polinização. O problema é que elas estão diminuindo. Isso tem até nome: Síndrome do Colapso das Abelhas. O sumiço desses insetos passou a ser notado há mais de um século, e de lá para cá a coisa só piorou. Poluição, uso indiscriminado de pesticidas agrícolas e avanço da urbanização têm deixado o planeta complicado para esses bichinhos essenciais. Cientistas de todo o mundo vêm buscando soluções para salvar os insetos polinizadores. Na Eslovênia, considerada a capital mundial das abelhas, um casal de brasileiros se soma aos esforços. A bióloga Letícia Salvione Ansaloni, de 31 anos, pesquisava larvas de moscas no Brasil. Desde 2022, dedica-se às abelhas na Universidade de Maribor, no leste da Eslovênia.
8: De uma maneira simplificada, eu posso dizer que eu trabalho com a saúde e com a nutrição das abelhas. Atualmente, as abelhas elas estão expostas a diversos estressores. E para a gente tentar ajudar as colônias, existem vários estudos focados no uso de produtos naturais, como extratos fúngicos, que podem ser utilizados como suplementos alimentares. Então, eu forneço às abelhas um alimento enriquecido com esses extratos e depois eu realizo análises para avaliar se eles são benéficos ou não.
7: Também biólogo, o Caio Eduardo da Costa Domingues, de 35 anos, já era do mundo das colmeias. No Brasil, desde 2014, ele pesquisava efeitos de agrotóxicos nas abelhas. Na Eslovênia, há 5 anos, segue estudando esses insetos, agora na Universidade de Maribor.
9: Morando aqui, você percebe claramente como a apicultura faz parte da cultura e da identidade do país. E dirigindo pelas vilinhas ou pelas pequenas cidades aqui da Eslovênia, ou até mesmo na estrada, a gente sempre observa colônias de abelhas por todo o país. E isso eu acho fantástico.
7: Foi por causa da Eslovênia que a ONU instituiu o dia 20 de maio como o Dia Mundial das Abelhas. O pequeno país da ex-Iugoslávia, de apenas 2 milhões de habitantes, tem 10 mil apicultores e pelo menos 200 mil colmeias.
8: Quando o Caio conseguiu essa oportunidade de pós-doc aqui, eu fui dar uma pesquisada e ele comentou que era importante. Realmente, quando você entra para procurar coisas sobre a Eslovênia, aparecem informações sobre as abelhas, mas acho que a gente só tem a ideia mesmo do quão importante é quando a gente está aqui e a gente passa a conviver com os locais, né?
7: No dia 20 de maio, comemora-se o aniversário de um esloveno chamado Anton Janša, que viveu no século XVIII. Sua família morava em um vilarejo perto de Girounica, no norte do país, e vivia da extração do mel. Anton Janša estudou em Viena e acabou desenvolvendo um método de manejo desses bichos. É reconhecido como um dos pais da apicultura moderna. Celebrar o Dia das Abelhas é refletir sobre a importância desses pequenos animais para a vida na Terra. Salvar o meio ambiente é mesmo um trabalho de formiguinha, ou melhor, de abelhinha.
9: As abelhas, elas são insetos incríveis. Eu diria que elas são muito, mas muito mais do que apenas produtoras de mel ou própolis ou outros produtos. Então é importante destacar que as abelhas, elas são um dos principais polinizadores que nós temos no mundo. E sem elas, muitos dos alimentos que nós consumimos não existiriam. Nós não teríamos a diversidade alimentar que nós temos hoje. E além disso, elas são imprescindíveis para manter a biodiversidade do planeta.
7: De Bled, na Eslovênia, Edson Veiga para a Rádio França Internacional.
10: Márcio Arruda.
11: O título do Paris Saint-Germain na temporada 2025-26 da Ligue 1 não chegou a ser uma surpresa. A taça foi garantida no meio da semana com uma vitória de 2-0 sobre o Lens, com uma rodada de antecipação. Agora, o PSG volta a campo neste domingo para fazer o último jogo da competição. É o derby parisiense contra o Paris FC, que este ano subiu para a elite do campeonato francês e eliminou da Copa da França o rival mais rico e mais famoso da capital. Em 33 partidas na Ligue 1, o clube venceu 24, empatou 4 e perdeu apenas 5. O PSG tem o melhor ataque com 73 gols, que foram marcados por 18 jogadores do elenco. A artilharia do clube no campeonato ficou dividida entre Bradley Barcola e Ousmane Dembélé. Cada um marcou 10 gols. Titular nos últimos 6 jogos do PSG, Lucas Beraldo tem crescido de produção nesta reta final de temporada. O brasileiro, revelado para o futebol profissional pelo São Paulo, falou que não tem preferência por jogar de zagueiro, lateral ou volante.
12: Eu acho que o time, a equipe, independente da posição que vai jogar, zagueiro, volante, lateral, acho que estou sempre pronto ali 100% para ajudar a equipe, que é o mais importante. E o Luiz Henrique sabe extrair muito bem isso de todos os jogadores, de poder mudar de posição, de poder ajudar em mais de uma posição e poder estar fazendo isso comigo, poder estar aproveitando, é uma coisa incrível.
11: Mesmo estando no final da temporada, o técnico Luiz Henrique promoveu a estreia de uma joia do clube no jogo contra o Lens. O zagueiro Dimitri Lucea, de apenas 19 anos, fez seu primeiro jogo com o time profissional do PSG e falou sobre o sentimento de defender o atual campeão da Europa.
13: É um orgulho imenso fazer parte da equipe da capital da França. É sempre uma alegria, porque é um grande clube. Então eu estou feliz por ter ajudado a equipe a buscar mais esta vitória.
10: A vitória que o jovem zagueiro se referiu foi conquistada no jogo diante do Lens, quando o clube parisiense garantiu o penta consecutivo do campeonato francês, um recorde na história do Paris Saint-Germain. Uma vitória que veio graças à atuação de gala do goleiro do PSG. O russo Safonov não escondeu a felicidade após a partida.
14: Prefiro dar os parabéns para todo mundo que assistiu a esse jogo e acompanhou a nossa temporada. Fizemos um grande trabalho e todos estão muito felizes porque parte do nosso objetivo terminou nesta partida. Foi muito importante para a gente ganhar este jogo. O Lens merece respeito porque foi um jogo muito difícil para a gente. Então, foi muito bom sairmos daqui como campeões. Todos estão de parabéns.
10: Este foi o 14º título do Paris Saint-Germain no campeonato francês. O PSG é o maior campeão da história da competição. A conquista também foi especial para o técnico Luis Enrique. Com mais esse título, o treinador espanhol chegou a 11 troféus pelo clube, se tornando ao lado de Laurent Blanc o treinador mais vitorioso da história do Paris Saint-Germain. Apesar da importante marca pessoal, Luis Enrique disse que o resultado do jogo em Lens poderia ter sido outro.
15: É um resultado que talvez tenha sido injusto para o Lens, porque eles mereceram mais que a gente. Nós mostramos novamente o nosso nível e a nossa ambição, que é muito importante para a gente nesta fase final de temporada. Estamos felizes porque foram 3 anos bem difíceis. E neste, o Lens fez um campeonato muito bom. Além disso, jogar nesse estádio foi muito importante, porque no próximo ano serão 2 equipes que estarão disputando a Champions League.
10: O foco do Paris Saint-Germain agora está na final da Liga dos Campeões. Depois de eliminar Mônaco, Chelsea, Liverpool e Bayern de Munique nas fases mata-mata, o PSG chega com a expectativa alta para mais esta decisão, como disse o brasileiro Lucas Beraldo.
12: A expectativa é sempre muito grande, né? A gente se prepara com calma para a final da Champions League, então a gente respira e vai tranquilo para que a gente possa aproveitar, além de tudo, essa final.
10: O jogo que vai coroar o campeão da temporada 2025 e 26 da Champions League será contra o Arsenal, melhor time da primeira fase do torneio. A final entre os clubes francês e inglês será no dia 30 de maio na Arena Puskas, em Budapeste, na Hungria. O Paris Saint-Germain vai fazer a sua 2ª final consecutiva desta competição. Será a 3ª na história do clube. O PSG é o atual campeão da Champions e vai jogar pelo bicampeonato do mais importante torneio europeu de clubes. O elenco atual do Paris Saint-Germain, liderado pelo brasileiro e capitão Marquinhos, que fez 32 anos na última quinta-feira, continua jogando e fazendo história para se tornar o melhor PSG de todos os tempos.
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16: Amir, vous pourriez livrer le bouquet demain soir au 12 Bis? C'est au 4e étage.
17: D'accord. Je viens après la fermeture, vers 20h.
18: Amir et Diane se encontrent na floricultura.
19: Qu'est-ce que vous voulez comme gâteau? Une forêt noire, une tropézienne, une tarte aux pommes?
18: Minha primeira lição de culinária francesa, confeitaria.
19: Allez, on passe à table. Pour l'entrée, servez-vous en melon.
18: Minha segunda lição de culinária francesa, frutas na entrada?
3: 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Diane bénévole.
20: À la tienne, Rosa.
21: À la tienne. Joyeux anniversaire.
22: Merci beaucoup.
20: Bah, qui est-ce?
22: Il est 20h.
20: On attend encore quelqu'un?
22: C'est la surprise. Je vais ouvrir. Bonsoir, Amir.
20: Bonsoir.
22: Rosa.
21: Oh, des fleurs.
22: C'est pour toi.
21: Merci, Diane. Quel magnifique bouquet.
18: Avec beaucoup de couleurs.
22: Vous voulez boire un verre avec nous?
20: Je...
22: Allez, entrez. Je vous présente Amir. Il travaille chez le fleuriste d'en face.
21: Enchantée, je suis Rosa.
20: Bonsoir Amir, je m'appelle Zirek.
17: Enchantée.
20: Allez, champagne. Et Amir, c'est de quelle origine?
17: Je suis afghan.
20: Et vous êtes arrivé en France quand?
17: Depuis 2 années.
22: Vous êtes arrivé il y a 2 ans.
17: Ah oui, c'est ça. Il y a 2 ans.
20: Vous êtes en France depuis 2 ans.
22: C'est le moment.
20: Et moi, ça fait 10 ans que je suis là.
22: Je suis kurde.
20: Bienvenue au club.
18: Parabéns pra você.
23: Joyeux anniversaire.
22: Bravo!
20: Bravo! Bravo!
22: Une forêt noire.
0: préféré.
1: Bon anniversaire, Rosa.
0: Merci beaucoup.
18: Feliz aniversário, Rosa.
0: Merci, Billy.
2: Bon anniversaire, Rosa.
4: Bon anniversaire, Rosa.
0: Merci. Tout le monde veut du gâteau?
2: Oui, moi, moi, moi, moi, moi.
24: Alors, Amir, quand est-ce que vous avez commencé à travailler ici?
17: Je travaille au fleuriste depuis 3 mois.
22: On dit « je travaille chez le fleuriste ».
17: Chez le fleuriste, d'accord. Avant, je faisais la livraison, maintenant je fais les bouquets.
25: Mais comment tu as trouvé du travail?
22: Pierre, tu devrais demander à Amir si tu peux le tutoyer.
17: Ça va, vous pouvez me dire tu.
25: Et tu es réfugié?
17: J'ai le statut de réfugié depuis 1 an.
22: Eh oui, Pierre, en France, quand on a obtenu l'asile, on a le droit de travailler.
18: Les droits de travailler?
26: Pierre achava que o Amir não podia trabalhar legalmente. Mas ele conseguiu o asilo de refugiado faz 1 ano. Ainda bem que ele conseguiu um emprego.
17: Je dois rentrer. Bon, merci pour tout. Je suis content pour vous connaître.
22: De vous connaître. Nous aussi, on est content de te connaître.
17: Pardon, content de vous connaître. Oui, le français, c'est difficile.
22: Mais je trouve que tu parles déjà bien.
25: Où as-tu appris le français?
17: Avec l'OFI, le foyer. C'était gratuit. Mais maintenant, c'est plus possible.
24: Diane, tu pourrais l'aider peut-être?
22: Oui, pourquoi pas? On pourrait faire un échange.
17: Ok.
22: Avec les 3 enfants, j'ai besoin d'aide à la maison.
17: Bonne idée.
22: Bon, bah, à bientôt.
17: À bientôt alors.
24: Au revoir, Amir.
1: Au revoir, Amir.
26: Au revoir, Amir.
22: Allez, au revoir.
18: Esses dois se dão bem, hein?
22: Bon, je vais coucher les enfants.
27: Lucien, Sacha, allez vous brosser les dents.
18: Leila Touré. Olha, Rosa, uma mensagem sobre a AUA.
26: O que foi?
18: Um vídeo.
26: Posso ver?
18: Olha aqui.
26: Encore merci pour votre aide. AUA est motivée. Elle prépare son clip pour le concours. AUA está animada. Ela está preparando um clipe para o concurso. Ah, c'est vrai qu'elle a du talent.

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1: Você ouve a RFI, estes são os destaques deste domingo, 17 de maio. Pelo menos 4 pessoas morreram em ataques de drones ucranianos em larga escala contra a Rússia nesta madrugada, segundo autoridades russas neste domingo. Moscou afirma que cerca de 600 drones foram utilizados no ataque e Moscou e seus arredores foram os principais alvos, com mais de 80 drones interceptados. A Organização Mundial da Saúde declarou no domingo que o surto do vírus Ebola em Uganda e na República Democrática do Congo constitui uma emergência de saúde pública de importância internacional. A organização afirmou, no entanto, que o surto não preenche os critérios para ser classificado como pandemia. A OMS também alertou para a possibilidade de o vírus se espalhar para os países vizinhos, mas pediu aos estados que não fechassem suas fronteiras. Novos ataques aéreos israelenses atingiram o leste e o sul do Líbano neste domingo, segundo a mídia estatal, apesar de uma nova prorrogação do cessar-fogo entre os dois países. O Hezbollah, por sua vez, continua reivindicando a responsabilidade por ataques contra o exército israelense. Em retaliação, segundo o grupo, às violações do cessar-fogo por Israel. O movimento pró-Irã rejeita as negociações diretas entre o Líbano e Israel, que se concentram em particular no desarmamento do grupo, ao qual o Hezbollah se recusa. Yasser Abbas, filho mais velho do presidente da Autoridade Palestina, Mahmoud Abbas, foi eleito para o poderoso Comitê Central do Fatah, segundo resultados preliminares divulgados neste domingo. A votação ocorreu ao final do 8º Congresso Geral do Movimento Nacionalista, evento realizado simultaneamente em Ramallah, Gaza, Cairo e Beirute. No Festival de Cannes, a standing ovation de mais de 7 minutos após a estreia de Paper Tiger no sábado confirma que o filme de James Gray é um dos fortes candidatos à Palma de Ouro. O longa, produzido pelo brasileiro Rodrigo Teixeira e estrelado por Adam Driver e Scarlett Johansson, conta a história de dois irmãos que perseguem um sonho americano e acabam envolvidos com a máfia russa. Neste domingo, mais 3 filmes estreiam na competição. Mulan, do húngaro Laszlo Nemes, Garance, da jovem cineasta francesa Jeanne Henry, e Hope, do sul-coreano Oh Shin-na. Bom dia, são 11h30 em Paris, 6h30 em Brasília. Começa agora o Jornal da RFI.
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1: Em Paris, céu parcialmente nublado, os termômetros marcam 12 graus. Estes são os destaques deste domingo, 17 de maio. Rússia é alvo de ataque de cerca de 600 drones ucranianos. Ao menos 4 pessoas morreram. Organização Mundial da Saúde declara que surto de ebola em Uganda e na República Democrática do Congo é emergência de saúde pública de importância internacional. Standing Ovation para Paper Tiger confirma filme de James Gray como um dos favoritos para a Palma de Ouro em Cannes. Estas e outras notícias a seguir. Pelo menos 4 pessoas morreram em ataques de drones ucranianos contra a Rússia. Segundo Moscou, esta foi uma das maiores ofensivas lançadas pela Ucrânia desde o início da guerra, envolvendo cerca de 600 drones. As interceptações desta noite, em volume muito superior às normalmente observadas, ocorreram em 14 regiões russas, além da Crimeia e dos mares Negro e de Azov, conforme o Ministério da Defesa russo no aplicativo de mensagens Max. A capital russa e seus arredores foram os principais alvos, com mais de 80 drones interceptados. Kiev havia prometido retaliar os ataques russos da quarta-feira passada, que mataram pelo menos 24 pessoas, incluindo 3 menores, e feriram 50. A Organização Mundial da Saúde declarou no domingo que o surto do vírus Ebola em Uganda e na República Democrática do Congo constitui uma emergência de saúde pública de importância internacional. A organização afirmou, no entanto, que o surto não preenche os critérios para ser classificado como pandemia. A OMS também alertou para a possibilidade de o vírus se espalhar para os países vizinhos, mas pediu aos estados que não fechassem suas fronteiras. Em um comunicado, a agência da ONU informou que 80 mortes estariam ligadas ao surto de Ebola na República Democrática do Congo, além de 8 casos confirmados e 246 suspeitos. Novos ataques aéreos israelenses atingiram o leste e o sul do Líbano neste domingo, segundo a mídia estatal, apesar de uma nova prorrogação do cessar-fogo. 2 ataques atingiram a cidade de Somor, no oeste da região de Beca, segundo a Agência Nacional de Notícias do Líbano. No sul, novas séries de ataques atingiram localidades nas regiões de Nabatieh e de Tiro, segundo a mesma fonte. O Hezbollah, por sua vez, continua reivindicando a responsabilidade por ataques contra o exército israelense no sul do Líbano e em território israelense em retaliação, segundo o grupo, às violações do cessar-fogo por Israel. O movimento pró-Irã rejeita as negociações diretas entre o Líbano e Israel, que se concentram em particular no desaparecimento do grupo, no desarmamento do grupo ao qual o Hezbollah se recusa. Yasser Abbas, filho mais velho do presidente da Autoridade Palestina, Mahmoud Abbas, foi eleito para o poderoso Comitê Central do Fatah, segundo resultados preliminares divulgados neste domingo. A votação ocorreu ao final do 8º Congresso Geral do Movimento Nacionalista, evento realizado simultaneamente em Ramallah, Gaza, Cairo e Beirute. Em Cannes, standing ovation para Paper Tiger no sábado, que confirma que o filme de James Gray é um dos fortes candidatos à Palma de Ouro. Detalhes com nossa enviada a Cannes, Adriana Brandão.
3: Nous avons le plaisir d'accueillir l'équipe du film Paper Tiger, signé James Gray.
4: O filme americano Paper Tiger, de James Gray, produzido pelo brasileiro Rodrigo Teixeira, estreou neste sábado no Festival de Cannes. Estrelado por Adam Driver, Miles Taylor e Scarlett Johansson, o thriller sobre dois irmãos que perseguem um sonho americano e acabam envolvidos com a perigosa máfia russa foi aplaudido por mais de 7 minutos. Aplausos merecidos. A direção é primorosa e a interpretação impecável. Gray, que disputa pela 6ª vez o prêmio, confirma com Paper Tiger que é um dos fortes candidatos este ano.
5: Minha família é francesa, mas agora é Obersturmführer Nicolas Barbie.
4: Neste domingo, mais 3 filmes estreiam na competição. Mulan, do húngaro Laszlo Nemes, Garance, da jovem cineasta francesa Jeanne Henry, e Hope, do sul-coreano Hong Jin-ah. Com o apoio técnico de Tiffany Mantá, de Cannes, Adriana Brandão, RFI.
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1: Você ouve a RFI. A seguir em nossa programação, você confere uma reportagem sobre um casal brasileiro que ajuda a salvar abelhas da extinção. Em seguida, no Esporte em Foco, PSG, já campeão, enfrenta neste domingo outro time da capital francesa, o Paris FC, no encerramento do campeonato francês. E para terminar, mais um episódio de nosso curso de francês, Les Voisins du 12 bis. Mas antes, a imprensa francesa desta semana destaca a carreira do diretor espanhol Pedro Almodóvar, que lança filme de autoficção em Cannes.
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4: As revistas francesas desta semana destacam a carreira e a obra do diretor Pedro Almodóvar. Aos 76 anos e com um novo filme estreando no Festival de Cannes, o cineasta espanhol nunca conquistou a Palma de Ouro, o principal prêmio da Mostra Cinematográfica Francesa. Estampando a capa da revista M, do jornal Le Monde, Pedro Almodóvar é chamado pela publicação de O Rei da Espanha. E não é para menos. São 24 longas-metragens, cerca de 12 curtas, a produção de filmes de outros realizadores por meio da produtora El Deseo, que ele dirige ao lado do irmão, além de um estilo inconfundível reconhecido nos mais diversos países. A publicação destaca ainda que, apesar de todo esse reconhecimento e de ter concorrido 7 vezes em Cannes, Almodóvar tem este ano uma nova chance de ganhar a Palma de Ouro. Ele apresenta no festival a obra autobiográfica Autofiction, que estreia nos cinemas franceses em 20 de maio. Para a revista Le Nouvel Obs, o filme é um autorretrato cru do cineasta, um eco sutil de Dor e Glória, também autobiográfico, lançado em 2019 com Antônio Bandeiras no papel principal. Autofiction conta a história de um cineasta em meio a uma crise criativa, interpretado pelo argentino Leonardo Sbaraglia, que encontra inspiração para seu próximo filme quando uma tragédia atinge um dos seus colaboradores mais próximos. Muitos dizem que tudo o que não é autobiográfico é mentira, e eu concordo plenamente com isso, na medida em que constato que a minha vida, em níveis variados, sempre foi uma fonte de inspiração, disse Almodóvar. Fazer cinema é a razão da minha existência. O que vivo fora dele é um pretexto para usar nos meus filmes, disse o cineasta espanhol à revista Le Nouvel Obs.
5: Brasil, mundo.
6: Edson Veiga.
7: Sem abelha, falta comida no seu prato. Mais de 75% dos cultivos destinados à alimentação humana dependem da polinização. O problema é que elas estão diminuindo. Isso tem até nome: Síndrome do Colapso das Abelhas. O sumiço desses insetos passou a ser notado há mais de um século, e de lá para cá a coisa só piorou. Poluição, uso indiscriminado de pesticidas agrícolas e avanço da urbanização têm deixado o planeta complicado para esses bichinhos essenciais. Cientistas de todo o mundo vêm buscando soluções para salvar os insetos polinizadores. Na Eslovênia, considerada a capital mundial das abelhas, um casal de brasileiros se soma aos esforços. A bióloga Letícia Salvione Ansaloni, de 31 anos, pesquisava larvas de moscas no Brasil. Desde 2022, dedica-se às abelhas na Universidade de Maribor, no leste da Eslovênia.
8: De uma maneira simplificada, eu posso dizer que eu trabalho com a saúde e com a nutrição das abelhas. Atualmente, as abelhas elas estão expostas a diversos estressores. E para a gente tentar ajudar as colônias, existem vários estudos focados no uso de produtos naturais, como extratos fúngicos, que podem ser utilizados como suplementos alimentares. Então, eu forneço às abelhas um alimento enriquecido com esses extratos e depois eu realizo análises para avaliar se eles são benéficos ou não.
7: Também biólogo, o Caio Eduardo da Costa Domingues, de 35 anos, já era do mundo das colmeias. No Brasil, desde 2014, ele pesquisava efeitos de agrotóxicos nas abelhas. Na Eslovênia, há 5 anos, segue estudando esses insetos, agora na Universidade de Maribor.
9: Morando aqui, você percebe claramente como a apicultura faz parte da cultura
0: e da identidade do país. E dirigindo pelas vilinhas ou pelas pequenas cidades aqui da Eslovênia, ou até mesmo na estrada, a gente sempre observa colônias de abelhas por todo o país. E isso eu acho fantástico.
7: Foi por causa da Eslovênia que a ONU instituiu o dia 20 de maio como o Dia Mundial das Abelhas. O pequeno país da ex-Iugoslávia, de apenas 2 milhões de habitantes, tem 10 mil apicultores e pelo